Boa tarde e bem-vindos à 40ª edição de Densidade Relativa. Uma edição muito especial por três motivos. Por ser a emissão 40. Por ser eu a apresentar. E por 40 ser múltiplo de 27. À semelhança do programa passado, que fizemos um programa baseado num autor, naquele caso o Siux, hoje faremos sobre o maior, Robert Smith. Começamos aqui com o Siux e num projeto de 1983 onde estava incorporado Robert Smith, então guitarrista. Em colaboração com os Six and the Benches entre 1982 e 1984, na gravação deste álbum, A Kiss in the Dream House. Tal como Siux, também Robert Smith definiu o post-punk e o sistema mais alternativo dos anos 80.

Começamos aqui com este Painted Bird, Sioux and the Banshees, com a colaboração do guitarrista Robert Smith, fundador dos The Cures, que é o seu principal projeto, mas durante a edição de hoje vamos ver outros projetos paralelos. Entrou no Hall of Fame em 2019.

Seguimos agora com um outro projeto também da mesma altura. E claro, esta não é a voz de Robert Smith. Projeto The Glove, formado também com o Steven Severian dos Siouxsie, que ainda agora passamos. Um projeto muito estranho e experimental, com dueto com o Steven Severian dos Siouxsie and the Banshees em 1983, apareceu o Jorge Jesus. Lançaram este Blue Sunshine e de onde extraímos esta música Push Me With Kisses. A voz principal de Janet Landry, uma vez por questões comerciais o Robert Smith não podia cantar.

Avançamos agora com o tema Fire in Cairo, do primeiro álbum da banda Three Imaginary Boys, de 1979. Uma fase ainda muito minimalista do que era aquilo do post-punk. Fire in Cairo transmite um estado febril onde tudo parece deslocado, bem a propósito da obra de Albert Camus, muito inspirada na posterior obra dos The Cure.

O tema anterior, Fire in Cairo, é visto como uma faixa de transição entre um som mais crudo do Three Imaginary Boys com a profundidade emocional que vinha-se a seguir com o 70 Seconds. Ficamos com In Your House, de 1980, a voz de Robert Smith, do álbum 70 Seconds.

Estamos com a densidade relativa nesta quarta-feira, dia 15 de junho. Uma primeira edição, de algumas, dedicada ao grande ícone Robert Smith. 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

Estamos com um tema de 1979. Uma faixa satírica à editora Anza. À editora uma Anza. Que propunha ao Escura, a certa altura, um tom mais comercial. Era a mesma coisa que pedir à Isabel que se calasse um bocadinho. Há piedade, se não perceberam. Dudianz é produzido então em 1979, mas é colocado como faixa B do single Love Cats de 1983, depois também incluída em Japanese Whispers.

Muitas músicas dos Cure foram também alvo de versões. Ficamos aqui com uma versão extraída de um álbum de versões de bandas de heavy metal nórdicas. Ficamos com os The Electric Hellfire Club e o tema Killing an Arab, mais uma música inspirada na obra de Albert Camus.

outra versão desse mesmo álbum, este Primary, um tema extraído do álbum Faith de 1981, aqui com os Bell Book and Candle.

dedico esta música aos cerca de 2 ouvintes que nos estão a ouvir neste momento. Não sei se se enganaram ou não conseguem mudar de estação, mas deixem-se ficar. Que no fundo, como dizia a Flor Bela, eu sou o maior.

outra versão da obra dos The Cure, da obra de Robert Smith, a esta banda de tributo, Other Voices, que tem o nome de uma faixa do álbum 70 Seconds. Ficamos aqui How Beautiful You Are, do álbum Kiss Me, Kiss Me, Kiss Me, ou como os Betos de Dona Maria dizem, Kiss Me ao Cubo.

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1: Das muitas colaborações que Robert Smith vai tendo ao longo dos tempos, Deftones, Korn, fica aqui este excelente Quicksand e David Bowie.

se a nossa edição tivesse 1 hora e 6 minutos, estaríamos exatamente a meio da nossa emissão de densidade relativa. Mas assim sendo, é 1h38. Isto foi só para encher, não sei se perceberam. A próxima música vai ser apresentada pelo Afonso Coelho.

Foi uma excelente versão aqui com Robert Smith e David Bowie de Quicksand. Agora ficamos com Not In Love e uma participação especial com os Crystal Castles. Entretanto, o Afonso vai a fugir para não apresentar mais nenhuma música.

As influências literárias de Robert Smith são mais que muitas. Desde já, Albert Camus, uma influência direta em temas como Killing an Arab, Kafka em temas como A Night Like This, A Letter to Elise ou Lullaby. Ainda Charles Baudelaire e o tema How Beautiful You Are. Mas ficamos aqui com este Charlotte Sometimes, uma influência de Penelope Farmer. É uma música inspirada no livro de Penelope Farmer de 1969.

caso onde uma aluna interna de um colégio acorda subitamente, de um dia para o outro, como quase toda a gente, exceto aqueles que morrem durante a noite, e vê-se transformada no corpo de outra pessoa e numa outra era. Charlotte Sometimes está incluído no álbum Faith de 1981.

também de versões de Robert Smith para outras bandas faz parte do histórico da banda e do autor. Ficamos aqui com este Purple Haze, um tema original de Jimi Hendrix, aqui soberbamente executado por Robert Smith e a sua banda, incluído num álbum caríssimo que em tempos me foi oferecido, Join the Dots.

outra versão da banda de Robert Smith. É esta, Hello, I Love You, dos Intemporais, de Doors. Aqui numa versão mais melancólica.

aqui um problema técnico. Passamos para aquela que será a música de fecho da nossa edição de hoje, a primeira dedicada a Robert Smith. É um tema que foi composto inteiramente para o filme O Corvo. Um tema marcado por temas como a vingança e o renascimento através da dor.

Resta-me agradecer ao vasto auditório de cerca de 3 pessoas que conseguiram ouvir esta edição de hoje. Acabamos com Burn You's The Cure, um tema incluído no álbum Join the Dots. Eu sou o Nuno Coelho e deixem-se ficar na companhia da Hulk.

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0: Acabamos de escutar o terceiro andamento Allegro Moderato ma Risoluto da sonata para flauta, viola e harpa do compositor Claude Debussy, interpretado pelo trio Debussy de Paris, com Jacques Royer na flauta, David Binder na viola e Francis Pierre na harpa. A partir das 2 da manhã vamos escutar a Opus número 12 da coleção Tout Espoir est Perdu para a bateria de 8 peças, guitarra distorcida e caixotes do lixo amplificados, interpretada pelo grupo de 9 virtuosos Sipcot.
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3: Olá, muito boa noite. Sejam bem-vindos ao Suburbano. Meu nome é Fábio Nóbrega, vou estar-vos a fazer companhia durante a próxima hora aqui nos 107.9. Durante este programa vamos fazer uma viagem ao G-Funk. Vamos aos clássicos e aos clássicos mais recentes. Para já, Cardo Got Wings, Made Man.
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Get In Where You Fit In é o nome desta faixa de... não, deste disco de Too Short. Provavelmente o padrinho do Pimp na música de rap ou no rap de West Coast. Do Pioneer, um dos pioneiros do G-Funk.

Ouvimos Too Short com Just Another Day, o disco Get In Where You Fit In, disco de 1993, um dos primeiros nomes do G-Funk e do rap de West Coast, em que influenciou toda uma geração de rappers. Uma fuga àquela referência óbvia. Temos, por exemplo, o Dr. Dre, Snoop Dogg, NWA. Aqui, Too Short, Just Another Day, disco Get In Where You Fit In.

Para trás fica Too Short. Agora escutamos DJ Quick com Dollars Plus Sense. O disco é Safe and Sound, o primeiro disco do artista. Este artista que produziu para grandes nomes do rap. Snoop Dogg, Tupac, entre os nomes. E outras quantas produções mais recentes. Aliás, este não é o primeiro disco, é o terceiro. Antes tem Quick Is The Name, que é o disco de estreia de DJ Quick, editado em 1991. 1992, Way Too Funky. Agora em 95, Safe Plus Sound, DJ Quick, com

DJ Quick, Dollars Plus Sense, aqui num disco incontornável na história do G-Funk, Safe Plus Sound, editado em 95. A seguir passamos para um mais recente, Payroll G.

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Mob Rap, G-Worthy, com produção de Cardo, Never Miss. Disco de estreia editado em 2017. Agora Black Sea, Something to Mob To.

escutamos Grant Ho com Make It Happen. Grant Ho, aliás. O disco é Just Do It. Agora voltamos a Cardo com Made Man, a faixa Bankroll.

Made Man é o disco de Cardo, disco de 2024. Escutamos a faixa Bankroll. Este disco é um dos poucos em que ouvimos Cardo a lançar raps, aqui na companhia dos habituais Larry June, Payroll Giovanni, que já ouvimos neste Suburbano. Em seguida, Jimmy Waters, no disco Player's Tuition, a faixa Delusional Princess.

Para trás fica Jimmy Waters, Players to Tuition, a faixa Delusional Princess, editada em maio de 2026. Agora abraçamos o grind com Embrace the Grind e continuamos com Jimmy Waters. Agora Gold Trophy.

Continuamos na Califórnia com o Nico G4. Live Like This é o nome deste single, lançado em 2026. Este single que prevê o próximo disco do Smooth Rapper. Já a seguir passamos para um clássico com Playa Partners de Daz Dillinger. 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

Não podíamos passar pelo G-Funk sem passarmos pela Death Row Records. Aqui com Daz Dillinger neste disco de 98, Retaliation, Revenge and Get Back. Daz Dillinger, um dos alquimistas do som G-Funk da West Coast. Escutamos Playa Partners, Daz Dillinger.

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Vamos aproximar-nos do final deste suburbano. A seguir, Pardon the Interruption, de Chazzy. É o nome do disco. E a faixa é Creep Low.

Assim vai o G-Funk. Agora com Creep Low, Chazzy, Pardon the Interruption 4, disco editado em 2025. A seguir, All Hail YT, Parking Lot Player. Para terminar este Suburbano.

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1: Boa tarde, são 6:11, hora de Vector na antena Tarruk. O meu nome é André Martins e junto-me hoje a vocês para mais uma hora de música eletrónica. No episódio de hoje dedicamo-nos a Aphex Twin e ao seu disco de 2014, Syro. Em primeiro lugar ficamos com Mini Pop 67, seguem-se Xmas Eva 10, Product 29 e 4-Bit 9D. Para mais uma hora de música eletrónica é só ficarem desse lado, sempre connosco nos 107.9 FM ou em ruc.pt. Até já!

Pela antena da RUC está a passar agora Forbit 90. Seguimos com Circlon T6A e FC Pseudo Time Stretch. Logo a seguir temos ainda Circlon T14 e Cyro U473 T8+E.

A passar pela antena da RUC está agora Syro U473. Última faixa do Vector de hoje que está quase, quase a acabar. O meu nome é Andrei Martins e estive convosco para uma hora de música eletrónica na antena da Rádio Universidade de Coimbra. Para nos acompanhar é só ficar desse lado, sempre nos 107.9 FM ou em RUC.pt. Já a seguir temos Santos da Casa.

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Olá, muito boa tarde, bem-vindos ao Jazzmatese, hoje com locução e realização de Jaime Bingre. Iniciamos com Martial Solal e o álbum At Newport 63 e a faixa Suite pour une Frise, foi lançada em 1963. Em 1962 foi lançado o álbum First Time de Count Meets the Duke, com Duke Ellington e Count Basie, e escutamos a faixa Segui in Si.

álbum The Jazz Messengers, é da autoria de Art Blakey e os The Jazz Messengers. Escutamos a faixa Hank's Symphony, de 1956.

Para finalizar por hoje, vamos com Charles Mingus e o seu álbum Tijuana Mood, de onde escutamos Los Mariachis, The Streets Musicians. Foi lançado em 1962. E despede-se assim Jaime Bingre e até a uma próxima oportunidade.

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Olá, boa noite. Cover de Bruxelas, edição para 26 de fevereiro de 2026. Segunda parte para a saga James Bond 007, que começou em 1962 no filme Dr. No, protagonizado por Sean Connery. O James Bond Team era originalmente composto por Monty Norman e interpretado por John Barry Seven and Orchestra. Abrimos esta segunda emissão dedicada às canções da saga James Bond com John Zorn e o disco que faz precisamente agora 36 anos, foi editado em fevereiro de 1990, o disco Naked City. Seguimos com outra versão para este James Bond theme, desta vez 1980, o álbum estreia dos Selector, de Pauline Black.

Cover de Bruxelas, continuamos com a saga James Bond. A semana passada fomos até 1969, os seis primeiros filmes da série James Bond 007. Esta semana repetimos ainda duas canções que ficaram de fora da semana passada, o James Bond Theme, nas versões de John Zorn e também dos Selector. Começamos hoje com 1971, o filme Diamonds Are Forever, o último protagonizado por Sean Connery. Ouvimos a versão dos Arctic Monkeys 2008 para a compilação da Domino Recordings, de título All the Rage. Foi a banda de Alex Turner, os Arctic Monkeys, e este Diamonds Are Forever. Outra versão para Diamonds Are Forever a cargo do Cinerama, de David Guetta, o homem dos Wedding Present. É um single de 2001, de título Health and Efficiency. Uma das canções bónus desse single era este Diamonds Are Forever.

Sequência na cover de Bruxelas, que começou com Diamonds Are Forever na versão dos Cinerama. O original de Diamonds Are Forever foi cantado por Shirley Bassey, ela que já tinha cantado outra canção da série James Bond 007 em 1964, o tema Goldfinger. Cantou também Diamonds Are Forever para o filme com o mesmo nome de 1971, o último com Sean Connery como protagonista. Depois saltamos já para o filme de 1973, Live and Let Die, o primeiro de sete filmes protagonizados pelo novo James Bond, Roger Moore. O original de Live and Let Die foi escrito por Paul McCartney e Linda McCartney para os Wings em 1972, saiu em single em 1973, foi gravado em 1972, mas só seria em single em 1973 e também na banda sonora, claro, do filme em junho de 1973. Ouvimos a versão da britânica Duffy para um disco de versões com fins de beneficência, chamava-se War Child Heroes. Versão de Duffy, ela que ficou conhecida em 2008 com o tema Mercy do seu primeiro disco Rock Fairy. Depois ainda editou um disco em 2010, Endlessly, mas desde então não tem dado sinais de vida. Vamos para outra versão de Live and Let Die, desta vez David Arnold no seu grande disco de versões de canções de James Bond, Shaken and Stirred, The David Arnold James Bond Project, 1997. Aqui, David Arnold convidou Chrissie Hynde dos Pretenders para cantar este Live and Let Die.

Dois filmes protagonizados por Roger Moore, os dois primeiros, 1973, Live and Let Die. Ouvimos a versão de David Arnold com Chrissy Hynde dos Pretenders. Depois saltámos para o filme de 1974, The Man with the Golden Gun. Ouvimos o tema-título que originalmente foi cantado por Lulu. Aqui ouvimos a versão do Jetstream Pony, uma banda de Brighton, que tinha um guitarrista na formação, o guitarrista Sean Sharman dos Wedding Present, e por isso mesmo faz parte de um disco que já rodou por aqui a semana passada, The Wedding Present and Friends, Not From Where I'm Standing. É um disco com 20 versões de canções só dos filmes de James Bond. The Man with the Golden Gun. Ouvimos já então a versão do Jetstream Pony, agora vamos ficar com uma versão pouco usual, é uma versão instrumental desta canção, a cargo dos norte-americanos Thin White Rope, liderados por Guy Kaiser. É o EP Red Sun, de 1988.

Nobody Does It Better era a canção principal do filme da série 007 1977, que tinha o nome The Spy Who Loved Me, original de Nobody Does It Better, cantado por Carly Simon em 1977. Ficou aqui a versão dos irlandeses The Villagers, que vem de Dublin e que gravaram esta versão ao vivo para o programa de Dermot O'Leary para a BBC Radio 2 em 2015, 15 de junho de 2015, para o programa The Saturday Sessions de Dermot O'Leary. Para trás ficou também o filme anterior da série 007, The Man with the Golden Gun, 1974, ficou a versão instrumental dos Thin White Rope para uma canção que originalmente foi cantada por Lulu. Saltamos para 1979, é o filme Moonraker, também com Roger Moore como protagonista. Mais uma vez a canção principal para a voz de Shirley Bassey em 1979, uma canção de John Barry, música de John Barry, letra de Al David. Vamos para a versão mais uma vez do disco de David Arnold, Shaken and Stirred. Desta vez David Arnold convidou Sharon Nelson, a voz de Unfinished Sympathy, essa grande canção do álbum Blue Lines dos Massive Attack. David Arnold com Sharon Nelson com este Moonraker.

Dois filmes com Roger Moore como James Bond, 1979, Moonraker, ouvimos a versão de David Arnold com Sharon Nelson, um original para a voz de Shirley Bassey, depois For Your Eyes Only, de 1981, originalmente a canção foi cantada por Sheena Easton, ouvimos a versão dos germânicos Klee, eles que também são amigos dos Wedding Present e por isso fazem parte do alinhamento de Not From Where I'm Standing, um disco editado em 2020. Saltamos para 1983, mais uma vez James Bond, Roger Moore, o filme chama-se Octopussy e a canção principal chamava-se All Time High, cantada originalmente por Rita Coolidge. Vamos para a versão de David Arnold na companhia dos Pulp de Jarvis Cocker, mais uma vez o álbum Shaken and Stirred de 1997.

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Quase no final, esta segunda emissão da cover de Bruxelas dedicada às canções da saga 007. Para trás ficou All Time High, David Arnold com os Pulp, de Jarvis Cocker, o álbum de 97, Shaken and Stirred, de David Arnold. O original era o tema principal do filme Octopussy, de 1983, o original cantado por Rita Coolidge. Octopussy foi o penúltimo filme com Roger Moore, despediu-se em 85 com o filme A View to a Kill. Seguiram-se dois filmes com Timothy Dalton como James Bond, The Living Daylights em 87 e License to Kill em 1989. Começou depois uma série de filmes com Pierce Brosnan como protagonista. 1985, GoldenEye. Depois, 1987, Tomorrow Never Dies, Never Dies. 1999, The World Is Not Enough. E 2002, o último, Die Another Day. A canção principal do disco era cantada por Madonna. Ouvimos a versão dos Ukrainians, eles também amigos dos Wedding Present, ou não tivessem nascido depois de uma pill session dos Wedding Present, que se chamaram Ukrainians. A Pill Session chamava-se Ukrainsky Vistupi versus Jona Pila, e foi daí que nasceram os Ukrainians. Vamos seguir com o filme de 2008, chama-se Quantum of Solace, é já com Daniel Craig como James Bond, ele que se estreou em 2006 com o filme Casino Royale. Vamos ouvir a versão do tema principal deste Quantum of Solace, chamava-se Another Way to Die. Era um tema a meias entre Jack White dos White Stripes e Alicia Keys. Saiu em single em setembro de 2008. Fica aqui a versão de dois grandes do rock and roll, Robert Gordon e Chris Padding, em 2013.

A guitarra de Chris Padding e a voz de Robert Gordon, ele que nos deixou em 2022, é um disco tributo a Jack White, editado em 2013, a Rockin' Legends Pay Tribute to Jack White, Another Way to Die, o tema-título do filme Quantum of Solace, 2008, com Daniel Craig como James Bond. Skyfall seguiu-se em 2012, Spectre em 2015 e finalmente 2021 No Time to Die, todos com Daniel Craig. Vamos terminar com Skyfall, originalmente cantado por Adele. Vamos para a versão de Such Small Ends, ou seja, o projeto a solo de Melanie Howard, a baixista dos Wedding Present. São as despedidas de Rui Ferreira. A cover de Bruxelas volta na próxima semana. Boa noite.

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1: Bom dia, são 10 horas e é tempo de atualizar a informação na antena da Rádio Universidade de Coimbra. O auditório da Faculdade de Medicina, no Polo 3 da UC, está a ser palco do encontro do Centro de Inovação em Biomedicina e Biotecnologia desde as 8h30. O evento reúne mais de 300 investigadores do maior centro de investigação biomédica da região centro. A iniciativa pretende promover a partilha científica através de apresentações, debates, uma feira de ciência e palestras com os oradores convidados, Peter Bailey e Cecília Arraiano. Vai haver ainda uma sessão interativa dedicada à gestão de conflitos em equipas de investigação. Cerca de 330 enfermeiros celebram hoje o final da sua licenciatura na Escola Superior de Enfermagem da Universidade de Coimbra. A cerimónia vai decorrer pela primeira vez no espaço das escolas da Universidade de Coimbra. Entre os convidados estão Amílcar Falcão, reitor da Universidade de Coimbra, e a diretora da Escola Superior de Enfermagem da UC, Maria da Conceição Bento. O grupo de fados Os Gaiatos vai abrir o evento e a Tuna Académica Masculina de Enfermagem de Coimbra e a Tuna de Enfermagem de Coimbra vão encerrar. A Sala das Sessões acolhe hoje, a partir das 14h30, mais uma reunião ordinária da Câmara Municipal de Coimbra. A agenda do Executivo inclui a análise da situação financeira do município, a proposta de alteração da oferta dos CEMETUC para agosto e a discussão de vários apoios a associações culturais e sociais. Em debate vão estar também projetos de reabilitação ambiental e urbana, como a requalificação da Frente Ribeirinha e da Praça João Paulo II. O período aberto à intervenção do público está agendado para às 17h.
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1: Segundo o Instituto Português do Mar e da Atmosfera, o termómetro marca 22 graus na cidade de Coimbra. A temperatura vai atingir os 28 graus às 15 horas e até ao final do dia está prevista a temperatura baixar até aos 19 graus.

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1: Passaram 2 minutos das 10 horas e o trânsito encontra-se regular na cidade de Coimbra.

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O resto de um bom dia.

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Olá e muito bom dia a todos. O meu nome é Miguel Henriques e hoje estarei convosco para mais um Sei Lá. Para o programa de hoje irei começar por passar algumas músicas de certos álbuns. Irei falar um bocadinho depois desses álbuns também. E assim iremos começar o nosso programa. Portanto, o primeiro álbum de que irei falar será o Spiderland, do Slint, uma banda de post-punk dos anos 90. Acho que foi um álbum muito influente para outras bandas de post-punk, principalmente agora no post-punk revival que tem acontecido nos últimos anos. A primeira música que vamos ouvir é Nosferatu Man, e vamos começar.

E acabamos de ouvir a música Nosferatu Man, dos Slint. De seguida, iremos continuar o programa com a música Washer, também dos Slint, do mesmo álbum.

0: E acabámos de ouvir a música Good Morning Captain dos Slint, do álbum Spiderland. De seguida iremos avançar para a banda britânica Radiohead, banda de rock alternativo. Desta vez iremos ouvir umas músicas do álbum In Rainbows, um álbum assim um pouco mais indie da banda, lançado em 2007. Um álbum com muita, muita variedade no tipo de música que tem, no tipo de som. A primeira música que iremos ouvir deste álbum será Jigsaw Falling Into Place, uma das músicas mais conhecidas do álbum. Fiquem por aí.
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E acabámos de ouvir a música Weird Fishes, também do mesmo álbum In Rainbows, uma música assim mais mexida, muito característica do guitarrista Johnny Greenwood. De seguida iremos avançar para uma terceira música ainda deste álbum. Esta chama-se Nude e é uma música assim mais calminha. Fiquem por aí e ouçam Nude.

E acabámos de ouvir a música Nude, a última música que iríamos ouvir deste álbum In Rainbows, dos Radiohead. De seguida iremos passar para a banda The Smile, vamos ouvir músicas do seu segundo álbum, Wall of Ice, um álbum que

supostamente também já estaria a ser pensado ainda pelos membros da banda Radiohead, já muitos anos antes da banda ser formada, The Smile. A banda The Smile, que é formada por dois membros dos Radiohead, Tom York, vocalista, que na banda The Smile também é vocalista e toca baixo na maioria das músicas, e Johnny Greenwood, que toca guitarra tanto em Radiohead como em The Smile. A primeira música que selecionei para nós ouvirmos é a música Under Our Pillows. Fiquem por aí.

0: E acabámos de ouvir a música Friend of a Friend e antes disso o Read the Room.
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4: Boa tarde, Silvio. Está a ser uma hora de ponta bastante turbulenta. O acidente no sentido Boca-Esófago já foi resolvido, embora ainda implicar uma circulação muito condicionada. Abrandamentos na passagem pelo estômago, alguns alimentos menos bem mastigados têm entupido o acesso ao intestino. Mais a sul, as consequências da feijoada do almoço ainda se fazem sentir, com muitas complicações na saída inferior.

músicas do seu segundo álbum, Wall of Eyes, álbum lançado em 2022. Nesse mesmo ano lançaram também o álbum Cut Out, que tinha algum material que não acabou por ficar no álbum Wall of Eyes. Iremos agora seguir para a banda Squid, iremos ouvir uma música do seu álbum Bright Greenfield, chamada Pamphlets. Vamos ouvir.

E acabámos de ouvir a música Pamphlets, da banda Squid, do seu álbum Bright Greenfield. De seguida, iremos continuar com a mesma banda e o mesmo álbum. Desta vez, iremos ouvir a música Global Groove.

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1: E acabaram de ouvir a música Global Groove dos Squid. E antes de prosseguirmos com o nosso programa, queria apenas informar que nos próximos dias 24, 25 e 26 irá decorrer a 12ª edição da Romaria Cultural em Gouveia, onde poderão contar com alguns nomes roquianos, mais especificamente a Boy Named Sue, que tem o programa de autor Cocktail Mariachi, o Barrosa, que tem o programa Smoker, Pera Roxa, que tem o programa Malandragem ou Malandragem, Yogata Tetsuo, que tem o programa Narita. Para além disso, contem com Le Cirque du Freak, que embora não sejam da RUC, se trata de Johnny Gil, da Associação Lucy Lima, e Sérgio Costa. A cobertura fica a cargo do Departamento de Programação, mais especificamente feita por Isabel Simões, Diogo Barbosa, Miguel Henriques e Margarida Mendes. De seguida, para continuar com o nosso programa, irei falar um pouco sobre o álbum Twin Fantasy, da banda Car Seat Headrest. É um álbum de garage rock, lançado em 2018. Tem muitas influências de garage rock de outras bandas, como The Microphones. A primeira música que selecionei para ouvirmos chama-se Bodies. Vamos então começar com a música

E acabámos de ouvir a música Cute Thing, Car Seat Headrest, do álbum Twin Fantasy. Iremos ouvir uma terceira música ainda deste álbum. Esta próxima chama-se High to Death.

E acabaram de ouvir a música Sober to Death, de Car Seat Headrest, e iremos avançar agora para um álbum diferente. Desta vez iremos ouvir músicas do álbum The Black Parade, de My Chemical Romance. Iremos começar com a música Welcome to the Black Parade. Vamos ouvir.

E acabaram de ter nos vossos ouvidos a música Welcome to the Black Parade. Seguiremos com mais uma música deste álbum. Esta próxima chama-se Sleep. Fiquem por aí.

E acabaram de ouvir a música Sleep, de My Chemical Romance. Iremos ouvir ainda mais uma música deste álbum, da Black Parade. A próxima que iremos ouvir chama-se Mama.

E acabámos de ouvir a música Mama de My Chemical Romance. Infelizmente o nosso programa já está quase a chegar ao fim, temos apenas 10 minutos e nestes 10 minutos irei passar para vós a música Blue Train de John Coltrane do seu álbum A Man Called Train. Fiquem por aí, de seguida teremos ainda o programa Project Reality. Portanto, fiquem por aí para ouvir Blue Train e de seguida o programa Project Reality.

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Olá, chamo-me Romeu Rodrigues, sejam bem-vindos a mais um Project Reality, o vosso programa sobre a trilha sonora dos videojogos. Hoje trago-vos aqui uma coleção de. Uma coletânea de trilhas sonoras de jogos de terror. Vamos fazer aqui o nosso Halloween em julho, na RUC. E começamos agora com a trilha sonora de Lost in Vivo, um jogo sobre claustrofobia, com perspectiva em primeira pessoa, claramente inspirado por Silent Hill, esteticamente e tematicamente. E as três faixas que ouvimos, a primeira, The Man Who Stole Several Leopards, e esta agora, Ritual House, foram compostas por Akuma Akira, desenvolvedora do jogo e fundadora do seu próprio estúdio independente, Kira, conhecido também pela publicação de Lunacid.

Continuamos com os jogos indie, agora com duas faixas de Signalis, um mundo de ficção científica onde a opressão domina. Estas faixas foram compostas por A Thousand Eyes e Tom Schley, e ouvimos agora Riot Control.

Depois de Lost in Vivo e Signalis, passamos agora para a franquia que faz os nossos corações de reféns há décadas. Estamos a ouvir agora uma faixa de Silent Hill, Shattered Memories. Esta chama-se Devil's Lover.

Agora Silent Hill 2 de 2001, podemos ouvir então a trilha composta pelo gênio Akira Yamaoka, que o responsável por traduzir para a música tudo o que há de terrível e belo no mundo de Silent Hill. Estamos aqui então com Angel's Thanatos, de Silent Hill 2, 2001.

Acho que a minha mente foi dominada por terrores inimagináveis, porque confundi o nome das músicas. A anterior era Ashes and Ghosts, de Akira Yamaoka, a compositor da trilha sonora de Silent Hill 2, 2001. E esta então, aqui é Angels, Thanatos.

Passamos de Terror in the Depths of the Fog de Silent Hill 2 para o terceiro jogo da franquia, Silent Hill 3, com a faixa Hand of Small Sanctuary.

Passamos de Silent Hill para Soma, o jogo de terror de ficção científica de Frictional Games, os criadores de Amnesia. E ouvimos agora In Subway, composta por Mikko Tarnia. Mas deixem-se ficar por aí, porque já depois de Soma entramos com outra franquia muito famosa e muito querida de Survival Horror.

música linda que ouvimos agora chama-se Exploring Ocean Demo, do jogo Soma, da Frictional Games, como tinha mencionado. E vamos ver se conseguem adivinhar qual é o próximo jogo que vai aparecer aqui na lista. É um jogo de survival horror, dos anos 90.

Continuamos com Resident Evil 2. Ouvimos primeiro The First Floor, depois The Second Floor e agora The Marshalling Yard, The Leather Alf.

Esta faixa é bem calminha, mas como sabemos, Resident Evil também é bastante conhecido pela sua ação e pelos seus momentos de porradaria e explosões e tiros e isso tudo. Então, a seguir passamos para Resident Evil 7 com a faixa Garage.

Finalmente, tenho uma última faixa para vos mostrar. Esta chama-se Riding Embryo, do jogo de 2005 Haunting Grounds, da Capcom, lançado no mesmo ano que o seu Resident Evil 4. Talvez um dos jogos mais desconhecidos da Capcom na geração da PlayStation 2. E aproveito também para me despedir. Espero que tenham gostado do Project Reality de hoje. Estamos de volta para a semana, do meio-dia à uma da tarde. 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Até à próxima.

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Sejam bem-vindos a mais uma emissão da Terra Pura, com músicas deste e de outros mundos. Continuamos a olhar para a enorme vaga de lançamentos discográficos do primeiro quadrimestre de 2026, hoje maioritariamente centrados em África. Iniciou desta emissão com os Tuaregs Tinariwen, que acabaram de apresentar no Lisboa ao Vivo o décimo álbum Hogar, que representa um regresso às origens. Gravado em Tamanrasset, no sul da Argélia, junto à cadeia montanhosa que dá nome ao disco, Hogar aborda os desafios políticos e sociais que o povo Tuareg continua a enfrentar, entre a resiliência, a nostalgia e a esperança.

Carrapura ainda no sul da Argélia, em Tamanjasset, agora com os Imaran, pioneiros na fusão do Asuf tradicional com o blues do deserto e eletrónica contemporânea, que lançaram já este ano o quarto álbum Essam, cujo título significa relâmpago em Tamashek. E seguimos em frente com Nubian Twist, coletivo britânico de Londres, formado em 2011 na Leeds College of Music, pioneiro na fusão de jazz, afrobeat, soul e pop, que acabaram de editar o álbum Chasing Shadows, destaque para o tema-título com a maliana Fatoumata Diawara e no poderoso que une tradições griot do Mali a batidas afrobeat, evocando ancestralidade, liberdade e resistência cultural.

Últimos minutos da Terra para com o coletivo de Austin, Texas, Bamako Airlines, formado por músicos locais como a vocalista de ascendência indiana Meera Shandy. O coletivo exorcita uma fusão de afropop, soukous, funk e reggae, atravessada por guitarras elétricas sincopadas, sopros exuberantes inspirados em melodias do Mali, da Argélia e da Etiópia. E seguimos com Sheikh Ibrahim, emblemático vocalista senegalês da orquestra Baobab, que acaba de lançar o álbum Duna, um regresso às origens com balax tradicional, enriquecido por afrobeat e reggae contemporâneo. De Casamance, Senegal, o músico funde percussão polirrítmica, cora melódica e harmonias vocais que marcaram a era dourada da música africana. O título Nosso País em Wolof celebra pertença e herança cultural numa produção que une passado e presente.

Na Terra por Escutamos, Carey Safotso, cantora camaronesa nascida na região Bamileke e criada entre o povo Beti, com uma voz inconfundível, poderosa e original, com a ligeira aspereza de blues e profundas raízes na tradição africana. A artista interpreta estilos como o mangabeu, o afropop, o soul e os blues. O álbum que acabou de lançar, Gua, é uma obra de grande densidade humana e social, inspirado na atualidade da violência contra as mulheres. O disco reúne 10 canções baseadas nos testemunhos reais de 10 mulheres recolhidos pela própria artista. O título remete para uma antiga sociedade secreta do oeste dos Camarões, o Gua, um espaço de solidariedade feminina onde as mulheres que sofriam de violência doméstica se reuniam para cantar, dançar e encontrar refúgio umas nas outras. Vamos continuar a ouvir Carey Safotso.

repor agora o consolo, o álbum póstumo do virtuoso da Cora, senegalês-norueguês Solo Sissoko, um disco gravado há mais de 20 anos e agora editado com o tributo à sua mestria griot, ele que faleceu em 2019, originário de Ziguinchor, Casamance. O músico fundia a tradição mandinga da Cora com elementos de mbalax, jazz e ritmos ancestrais. E seguimos com Lamizi, do norte do Ghana, que acabou de editar o álbum Let Us Clap, através de Real World, álbum que homenageia a tradição feminina local.

coletivo sueco Alternational, sediado em Gotemburgo, com membros de origens francesa, finlandesa, síria, polaca e turca, lançaram recentemente o álbum Taiga Trans, disco de estreia hipnótico que colide krautrock, psicadelismo e cultura rave. O álbum usa instrumentos tradicionais como darbuka e saz, ao lado de baixo pulsante e grooves dançantes contínuos. E seguimos em frente com Tigran Amasyan, o pianista arménio que acabou de lançar o álbum Manifest, obra que funde jazz moderno com folk arménio, rock progressivo e elementos eletrónicos, explorando espiritualidade e transformação através de ritmos e melodias modais tradicionais.

E ao final de mais uma emissão da Terra Pura, com artista marroquina de Casablanca, radicada em Marrakech, que editou recentemente De Aldar, que significa caseiro, um álbum radical sem cordas nem sopros, apenas com vozes e progressões artesanais. O disco mergulha em ritmos gnawa, assani e soul contemporâneo, com temas de liberdade feminina e espiritualidade universal, concebido, escrito e arranjado no apartamento parisiense da própria artista. O disco conta com a participação da cantora e música palestiniana Camila Joubran e da tunisina Yusra Mansour. Cantado em Dareha, a língua árabe coloquial marroquina, De Aldar celebra a feminilidade, a solidariedade entre mulheres e o legado cultural de um povo. É tudo por hoje. Até à próxima.

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0: E isto foi I Might Be Wrong, dos Radiohead. Eu e a Catarina ainda não nos conhecemos assim muito bem. É a primeira vez que estamos a fazer assim um programa juntos. E por isso temos muito que falar.
1: Sim,
0: não é?
1: Sim. Temos muito que conhecer, não é? Para além dos nomes.
0: É verdade.
1: Então, conta-me como é que descobriste a RU, que és de cá, não és?
0: Sim, eu sou cá de Coimbra. Eu já sei da RU há bastante tempo, diria que se calhar desde que tenho 16, 17, 18 anos, okay. Por aí. Eu neste momento tenho 26. Mas sim, tinha alguns amigos que fizeram aqui parte da RU quando eu tinha essa idade e desde então já tinha ouvido falar, mas não sabia muito sobre a RU. Só sabia que era uma rádio e eu nunca ouvia rádio, era o que eu sabia.
1: Uhum.
0: E decidi inscrever-me porque vi uma publicidade a dizer que o curso de programação era para amantes de música e eu gosto de música, então se calhar
1: é indicado.
0: Pois, se calhar fazia sentido. Então, tu não és de cá, já sei.
1: Não, eu sou de Espinho.
0: Uhum.
1: E estou a estudar aqui jornalismo e comunicação.
0: Uhum.
1: Tenho 18 anos.
0: Ok.
1: E estou no primeiro ano de licenciatura. E houve uma palestra da RUC que foram lá avisar dos cursos e tal. E o curso mais indicado supostamente seria o de informação, não é?
0: Pois.
1: Só que eu pensei, opa, eu já estou cheia de informação. Tipo, no curso da faculdade aquilo é muita teoria e muito.
0: Uhum.
1: Então eu pensei, ok, eu fiz música no secundário, fiz canto jazz, o curso.
0: Ok.
1: Então a minha cena é música. Tipo, o que eu mais gosto de fazer, ouvir música, cantar, etc. E eu pensei, ok, vou unir o útil ao agradável, posso falar o que eu quiser, posso pôr a parte de informação também em prática, que nós pomos.
0: Uhum.
1: E juntá-la à música, então decidi inscrever-me. Não sei como é que entrei, mas entrei. Uhum. E pronto, e estamos agora a experimentar, está a ser fixe.
0: Uhum.
1: E em termos de música, tu tens alguma história? Tocaste algum instrumento?
0: Sim, por acaso andei no conservatório. Andei, fiz só até ao 5º grau, não fui daqueles que foram até ao 8º.
1: Uhum.
0: Inicialmente no 1º grau eu estava em flauta normal, de bisel.
1: Ok.
0: E depois decidi que era demasiado básico e quis alterar para flauta transversal. E fiz 2 anos num para conseguir acomodar esta mudança. E pronto, completei o 5º grau em flauta transversal. Tu andaste no conservatório?
1: Andei, é a Escola Profissional de Música de Espinho.
0: Ok.
1: Eu toquei violino.
0: Ok.
1: Do 4º ao 9º ano, fiz o 5º grau.
0: Uhum.
1: Também toquei piano. E depois passei para canto jazz, porque só havia o curso de canto jazz no secundário.
0: Uhum.
1: Então só pude fazer canto jazz aí. Mas por acaso, olha, não pensei que tocasses flauta transversal. Não tens nada a pinta disso. Eu diria tipo, sei lá, um guitarrista ou assim, tipo,
0: os
1: flauta
0: ouvintes
1: transversal.
0: Também provavelmente não atribuem nada à minha voz a flauta
1: não
0: transversal.
1: Não é? Não, nada a ver. Nada a ver. Eu acho que também não tenho muito cara de violino, não sei. É um bocado gracioso demais para mim.
0: Ah, não sei. Não sei se existe uma cara para violino, mas ok, não sei.
1: Yeah, mas também é demasiado complexo.
0: Uhum.
1: E eu sou muito simples.
0: O violino parece difícil, de facto.
1: Qual é o teu instrumento favorito?
0: De ouvir, eu diria que ultimamente tem sido, se calhar, saxofone.
1: A sério, é o meu também.
0: Okay,
1: adoro
0: incrível.
1: Saxofone, jazz então, tipo, top.
0: Uhum, pois, faz sentido, jazz.
1: Muito fixe. Nós tivemos lá um saxofonista na minha escola. Imagina, na minha escola há 2 orquestras, a clássica de Espinho e a jazz de Espinho. E nós temos que fazer estágio de 150 horas no secundário e temos que participar nesses concertos. E esse por acaso não participei, mas fui ver um concerto de um saxofonista muito top lá na escola, que é super fixe. E depois, imagina, o facto de tu poderes fazer as 150 horas e interages imenso com os músicos e crias connects e crias diferentes. Imagina, uma cena é de estares cá fora a ver o concerto, outra coisa é de estares no palco, ganhas imensa experiência. Então a minha escola, por acaso, nisso era fixe porque dava-te experiência para tu depois, posteriormente, poderes fazer alguma coisa.
0: De acordo, qual foi assim o músico ou artista que tu tiveste assim, mais renomeado, que tu tiveste a oportunidade de, não sei, conhecer ou de só, se calhar, trocar umas palavras? Ou...
1: Ok, imagina, nós fizemos um tributo à Judy Garland, uma vez, que foi muito fixe, tipo cantar o Somewhere Over the Rainbow e coisas assim. E houve outro tributo à Billie Holiday, que foi uma cantora muito fixe. Nós até gravámos um álbum com ela, está no Spotify. Tem um álbum no Spotify,
0: wow.
1: Atenção. Muito wow. Fixe. E eu estou a fazer backing vocals, obviamente, não sou eu que estou a cantar.
0: Okay.
1: Mas estou a tentar lembrar-me do nome dela. Mas sim, foi muito fixe. Acho que foi a melhor experiência que eu já tive, porque ela era super... Imagina, os artistas, não é? São pessoas que às vezes parecem intocáveis. E quando tu estás a falar com eles, parece que tipo... Não sei, é aquela cena do tipo, eu sou artista e tu és só tipo os meus backing vocals. Ela não. Ela era super, super carismática, super tipo próxima a nós. E então tipo foi super marcante. Eu já tive experiências com outros artistas que foi assim um bocado mais tipo tu aqui e eu ali, estás a ver? Mas sim, foi, a experiência é muito fixe, porque tu, lá está, acabas por conhecer pessoas novas e coisas novas. E ela deu-nos dicas de voz, tipo, foi muito fixe. É como se fosse uma masterclass, só que de graça. Foi tão...
0: Ok, fixe. Gostava de ter tido uma masterclass falada transversal na altura, se calhar. Nem sei se tive. Se calhar tive e não me lembro, por isso se calhar foi só...
1: Mas fazias concertos em orquestra,
0: sim,
1: não?
0: Sim. Tinha audições, mesmo faziam parte da avaliação no conservatório.
1: Sim, eu também.
0: Todos os trimestres. E depois no final tínhamos um outro concerto assim, maior, em que era mesmo de orquestra.
1: Ok. Mas... O que é que gostaste mais de tocar? Ou não te lembras?
0: A única música que eu me lembro e que eu acho que ainda sei tocar na Flauta Transversal é uma de Mozart, que é Ein Klein Nachtmusik.
1: Ok. Demoraste muito tempo a preparar?
0: Na altura acho que nem demorei assim tanto. Acho que só ficou comigo porque era uma música que eu também já reconhecia antes de ir a tocar. É conhecida, não sei se calhar não conheces, mas...
1: Não, eu acho que sim, eu já ouvi esse nome. Se ouvir, reconheço.
0: Pronto, e... acho que não me estou a lembrar assim de mais nenhuma que eu tenha aprendido. Depois tocava outras músicas que eu já sabia tocar de outras aulas de música que eu tinha tido mesmo antes do conservatório que eu tive.
1: E de ouvido, né? Tipo,
0: sim, claro.
1: Uma melodia e...
0: Sim, soundtracks de filmes e assim. Eu tocava a música do Harry Potter na flauta. Do Titanic, claro, também, sim.
1: É um clássico. Bem fixe. Eu, imagina, por acaso é engraçado isso que estás a dizer de não te lembrares. Nós passamos tanto tempo a estudar músicas e músicas e músicas e tipo, passado uns anos, eu agora pego no violino, eu só sei tocar tipo uma melodia de 5 notas. Eu já não me lembro do resto. Se tiver uma partitura, claro, consigo ler e tudo tranquilo.
0: Eu já não consigo ler partituras.
1: A sério?
0: A sério.
1: Mas era, tocavas em clave de sol?
0: Sim.
1: Ok, para quem não sabe, há várias claves na música: clave de sol, clave de fá, clave de dó. E dependendo do instrumento que tu tocas, lês uma clave específica. No meu caso era clave de sol. Mas, por exemplo, o trombone acho que é clave de fá e por aí fora.
0: Porque é mais grave.
1: Talvez,
0: não sei.
1: Eu lembro-me que a tocar piano, a mão direita é em clave de sol e a mão esquerda é em clave de fá. Então eu a ler, meu Deus, a ler era terrível. Eu estava tipo, meu Deus, onde era um dó, não era um dó e era. Ui, ganda coisa.
0: Eu cheguei a ter tipo músicas que eu lembro-me de aprender que eu tinha uma parte em clave de sol e uma parte em clave de fá, mas eu nunca cheguei a aprender a clave de fá. Tipo, eu conseguia ler na boa.
1: Só tocaste a parte da clave de sol.
0: Eu tinha que escrever as notas em baixo das, tipo, para saber o que é que. Porque eu não conseguia ler aquilo assim à primeira, precisava de.
1: Pois, claro.
0: Eu tinha decorado onde é que ficavam as notas na clave de sol, na clave de fá eu não fazia a mínima ideia. Tinha que fazer sempre ao contas de cabeça ou escrever as notas mesmo para saber tocar.
1: Sabes, eu acho que a malta pensa que a música. Tipo, quando dizem que a música ajuda nas outras disciplinas e tal, as pessoas ficam tipo, ai, mas como? Não, não. Mas juro-vos que há imensa matemática na música.
0: Matemática,
1: atenção, malta.
0: Muita mesmo.
1: Matemática na música.
0: É
1: se quiserem melhorar a matemática, vão tocar um instrumento.
0: Muito
1: porque
0: raciocínio.
1: Ajuda muito raciocínio, muita determinação, muita dedicação, muita capacidade de estar ali concentrado horas e horas porque para preparar uma peça. Ok, no primeiro grau talvez não, porque normalmente é o Balão de João ou uma coisa assim, mas tipo, mais à frente. Tens que perder muitas horas a estudar. Muitas horas.
0: Era uma chatice. E eu não estudava nada ainda por cima. Tornava tudo muito mais difícil.
1: A preguiça bate.
0: É verdade.
1: Bate muito. Mas também no quinto grau ou no terceiro grau, ou assim, tipo, quando é no segundo.

0: Qual era a tua disciplina favorita?
1: Educação física.
0: A que não estudava.
1: Exatamente. Não, se bem que nós tínhamos alguns testes escritos, eu também não estudava para eles, mas tínhamos alguns testes escritos de educação física também,
0: também
1: na nossa
0: tinha.
1: Escola. Bem,
0: eu tive
1: pronto,
0: no secundário.
1: Eu felizmente sabia as regras do futebol, então eu safava-me.
0: Ai, mas... a minha pior. Imagina, a minha escola era diferenciada. Eu tinha. Eu tive Pilates no secundário.
1: Uau, damn.
0: E ué, tive. Tinha natação, mas é porque a piscina é ao lado da minha escola, então faz sentido. Mas era sempre no semestre em que estava a chover, então era mágico, saías toda molhada da piscina e depois estava a chover e frio. Tipo, a quantidade de amigdalites era indescritível mesmo. O que eu menos gostava era basquetebol.
1: Menos gostavas?
0: Aí, horrível, horrível.
1: A sério?
0: Não consigo, eu nem consigo driblar.
1: Então, e...
0: Muito mal.
1: Driblar?
0: Muito
1: driblar
0: mal.
1: Driblar é tipo o mínimo.
0: Pois, eu não consigo.
1: Como é que não consegues driblar?
0: Não consigo. Tipo, imagina, eu consigo lançar a bola, mas ela não volta para mim. Eu não sei para onde é que ela vai, mas ela não volta para mim.
1: Ok, tu consegues então ler música em clave de sol, mas não consegues driblar a bola de basquete.
0: Exatamente. Okay. Isto, opa, também não se pode ter tudo, não é?
1: Pois, é verdade. Pois, a modalidade que eu menos gostava acho que seria mesmo. Sei o que é que isso é. Seria mesmo, se calhar, alguma ginástica acrobática ou no solo. Não era nada a minha cena. Também não gostava de corrida ou qualquer coisa que fosse relacionada com
0: cardio e caixa.
1: Sim.
0: Eu não tenho resistência nenhuma. Eu caminho tipo 5 minutos e estou a morrer mesmo.
1: Tipo, também eu vivo em Coimbra, também não posso dizer isso. Não, tipo, eu não sobrevivia aqui se fosse o caso. Eu consigo caminhar. Correr é outra história.
0: Mas estudaste cá também?
1: Sim, estudei cá.
0: Ok.
1: Sou mesmo nascido e crescido aqui.
0: E tiraste o quê?
1: Tirei na universidade.
0: Sim.
1: Ainda estou a acabar a minha licenciatura. Estou a tirar gestão de recursos humanos. Falta-me só entregar o meu relatório de estágio.
0: Ok. Também não diria que tens pinta de gestão de recursos humanos.
1: Eu estou aqui muito deslocado de tudo o que eu faço, na realidade. Também não tenho pinta de pessoa na rádio, não é?
0: Não, isso tens.
1: Sério?
0: Isso tens, por isso é que não. Estás a ver? Não bate certo.
1: Ok.
0: Mas sim, quem vem de fora, eu de espinho, tipo, eu achava que espinho tinha inclinação, mas chegas aqui, tipo, inclinação 100.
1: Pois.
0: E depois a universidade é lá em cima, não é? Que mora na Baixa, coitadinhos.
1: Pois.
0: Mas sim, é puxado.
1: Onde é que? Nas tuas aulas de jornalismo é Paulo 1?
0: É.
1: Ok.
0: É na Fluc.
1: Pois, tens que subir a escadaria se estiveres ali na praça, não é?
0: Eu acho que subi as escadas monumentais, acho que as subi duas vezes.
1: Sabes quantos degraus tem?
0: Não.
1: Tem 125 degraus.
0: Meu Deus, eu sei que são 5 lances porque eu paro sempre no terceiro. Faço a pausa estratégica no terceiro lance.
1: Ok. São 5 lances, de facto, de 25 de escadas cada um. Sim.
0: Yeah. Mas eu... Ai, esquece. Eu subi duas vezes as escadas monumentais na minha vida toda universitária, que também não é assim tão grande, foi
1: verdade.
0: Um ano, né? Mas o resto foi a fazer... Eu sei todos os caminhos fora as escadas monumentais. Pergunta-me, eu sei todos. Pela PAV, pela Castro Matoso, tudo o que tu quiseres. Eu faço tudo menos aquelas escadas. Eu não aguento subir.
1: Sabes aquele caminho mesmo à direita das monumentais? Ok.
0: Yeah, sim, esse okay. É um clássico também.
1: Claro.
0: Só que esse tens que subir bué também inclinado. E depois vais dar à
1: Faculdade de Arquitetura.
0: Isso.
1: Pois, ó Paulo. E tens muito cheiro de urina nesse caminho também dos universitários, não é? Que vão
0: sim.
1: Lá.
0: Assim. Mas fizeste desportos, tipo, quando eras pequeno ou assim?
1: Sim, por acaso fiz. Quando era muito pequeno fiz futebol, mas não era para mim. Mais tarde entrei no ténis e o ténis de facto já era para mim. Acabei por sair porque o ténis causou uma cena, causou-me pelo menos a mim algo nas costas, que eu tinha tipo uma assimetria.
0: Ah, sério?
1: Sim, porque usas muito o teu lado, no meu caso o meu lado direito, porque eu sou destro. E pronto, eu saí, entrei no rugby, mas também só tive um ano no rugby.
0: Foste mal a pior.
1: Yeah.
0: De ténis estava mal das costas, então resolvi ir para o rugby.
1: Podia ser que me apanhassem ali do lado, podia-me apanhar ali com força, podia ser que fosse ao sítio. Mas pronto, depois também joguei ténis de mesa.
0: Ok.

0: ginástica rítmica, que era o que tu menos gostavas de fazer.
1: Uhum.
0: Fiz voleibol, mas foi tipo um mês e depois percebi que aquilo não era para mim. As minhas manchetes nunca iam para a frente, nunca. Fiz escalada, que foi top, gostava muito de fazer, porque primeiro dá-te uma força de braços absurda.
1: Pois, o antebraço deve ter ficado bem grosso nessa altura.
0: Ui, Jesus! mas é muito fixe. E fiz também. Fiz danças de salão também.
1: Okay,
0: foi dança. O que mais gostei também de fazer. Tudo que é mais artístico, assim eu gosto.
1: Mais ligado à música, que também já estavas assim mais.
0: Yeah. Não é? Por acaso, olha, foi numa aula de educação física. A professora de dança foi substituir o meu professor de educação física. E ela ensinou-nos a dançar xá-xá-xá na altura.
1: Também aprendi.
0: E ela disse que tipo, que eu até tinha jeito, e foi a partir daí que entrei nas danças.
1: Já tinhas o ritmo.
0: Yeah. Qual é o teu estilo favorito de dança?
1: Eu sou mesmo mau a dançar, na realidade.
0: É o freestyle?
1: Pois, acho que tem que ser esse o termo atribuído àquilo. Não sei mesmo. Eu só danço mesmo, já contou assim, sob a influência de algo. Geralmente, não costumo dançar de sóbrio.
0: Espontaneamente, sim, não, ok.
1: Não.
0: Eu gosto muito de salsa.
1: Uhum.
0: E de xá-xá-xá. Gosto de rumba cubana, conheces?
1: Não
0: é
1: conheço.
0: Tipo um xá-xá-xá, só que mais lento. E envolve mais movimento e é mais tipo íntimo, mais sensual, é muito fixe. Jive é o meu pior pesadelo.
1: Jive? Nunca ouvi falar, não.
0: Tipo, mas conheces o estilo de música, Jive?
1: Também não.
0: Não? Aquele bem mexido, tipo Elvis Presley, tipo
1: sempre
0: a dar-lhe. Pronto, é basicamente isso com os pés. Tipo, estás sempre a mandar chutes, estás sempre tipo a saltar, não paras quieto, basicamente. E é tipo caminhar em Coimbra, a mesma coisa. É, a vibe é igual.
1: De acordo, então e sapateado, não?
0: Não, sapateado não.
1: Okay.
0: Fiz tango, que também é muito fixe.
1: Uhum.
0: E valsa, vienense e tal. Mas sapateado já é uma cena à parte das danças de salão. Mas por acaso gostava muito de fazer. Acho que
1: parece,
0: é uma cena fixe.
1: Parece complicado.
0: Muito.
1: Não sei.
0: E eu não tenho assim tanta destreza para isso, mas talvez tente. Olha, por falar nisso, por acaso era uma cena fixe. O que é que tu gostavas de fazer, assim, coisas mesmo fora do teu ambiente, que tu pensas, ok, um dia vou fazer isto?
1: Tenho muitos amigos, por acaso, a chamarem-me para ir fazer escalada. Ali em baixo, no UPA. Não sei se já lá foste alguma vez. Há ali um sítio muito fixe na baixa, que é o UPA. Nem tens que ir lá fazer escalada para apreciares o sítio, que aquilo é um... Assim, tu aqui, eles não me pagam, by the way. Mas aquilo tem um espaço bonito e embora a escalada seja assim um desporto que tens que. É um bocadinho caro de fazeres, eu acho. Pelo menos. Não sei, eu não vou estar aqui a dizer preços nem nada, mas. Mas muitos amigos meus já me tentaram convencer para ir para lá e um dia eu vou aceder e vou experimentar. E pronto, acho que diria que escalada.
0: Experimenta, é fixe. Eu gostava de fazer surf.
1: Certo, fixe. Nunca
0: mas
1: fiz.
0: Tenho tanto medo.
1: Do quê?
0: Do água. Mar.
1: Ah, ok. Sabes nadar bem?
0: Sei, sim, então? Sei, mas. Opa, mas não depende só do meu saber nadar, depende do mood do mar, estás a ver?
1: De acordo.
0: Se estiver a puxar, se estiver. Não sei. Mas eu gostava imenso de fazer, eu acho super tipo cool. Mesmo, é muito. Tipo, ser surfista no verão é um clássico. Ainda é por verdade. Cima em Espinho, tens a praia e há imensos surfistas.
1: Ah, não sabia que isso era assim hotspot para surfers.
0: E há, imagina, hotspot não é, porque Espinho não é hotspot para nada. Mas tipo, há várias escolas de surf em Espinho, três ou quatro para aí, Academia do Mar e coisas assim.
1: Ok, de acordo. Não fazia ideia. Sei que há muitas pessoas que fazem aqui ao lado na Figueira da Foz, ali na.
0: Isso é

0: sobre ele, chama-se Francisco.
1: Quem
0: é que é, como é que é o teu irmão? Tu tens
1: um
0: irmão apenas?
1: Sim, tenho um mais velho, 3 anos, que está a estudar na Suíça.
0: Uau!
1: A fazer mestrado em música contemporânea.
0: Fixe!
1: Chama-se Pedro.
0: Ok.
1: Ele seguiu o rumo, eu não segui.
0: Ok.
1: Da música. Mas também
0: estás,
1: aqui em Portugal
0: aqui,
1: é difícil.
0: Estás aqui também.
1: Estou bem entregue.
0: Sim, aqui está, isto é relacionado com a música,
1: sim,
0: também
1: sim.
0: Estás a fazer agora, embora não estejas. Isto é um curso, portanto estás
1: sim.
0: a estudar em teoria. Já, estás ligado à música, estás bem, não te preocupes.
1: Sim. E eu também tentei uma tuna, tipo este, o início do ano.
0: Ok.
1: Que é super fixe, eu simplesmente não tinha tempo para. Porque os ensaios eram à noite e depois, quando tinha aulas muito cedo, depois não estava 100% concentrada, então. Deixei, mas eu tocava acordeão. Foi muito fixe aprender acordeão.
0: Sabes, tiveste a aprender para lá.
1: Sim, tive que aprender. E aquilo, imagina, eu toquei piano, então é só tocar nas teclas.
0: Ah, de acordo.
1: Porque aqueles botões pequeninos do lado não estavam a funcionar. Então só precisava tocar nas teclas.
0: Ok, de acordo.
1: Mas eu gostava de tocar tipo bandolim ou a caixa nas tunas. É muito fixe. Talvez para o ano, se tiver mais tempo. Não sei.
0: Eu assim. Mais recentemente, a única proximidade que eu tive assim mais em tocar música foi fui a um ensaio da tocata do Jeff Ack, aqui em baixo, neste edifício, mas lá em baixo. E foi ok, diria só que não é assim muito o meu estilo de música.
1: Sim.
0: Então esse é sempre um bocado, um pouco um obstáculo para mim, eu diria.
1: Pois sim, é muito tradicional, né? Não vais encontrar Radiohead na tuna.
0: Infelizmente não. Vou sugerir para a próxima vez, para a próxima saída de cota que eu for, vou lá levar umas partituras.
1: Mas olha, era uma ideia muito fixe fazer um tipo medley de Radiohead ou tipo, sei
0: pois
1: lá,
0: era.
1: Canções. Tipo eu aquelas orquestras de fanfarra que é tipo medley do Zaba ou medley de uma coisa assim.
0: Na
1: tuna era fixe.
0: Pois era, não sei se o Jeff Ack aderiria, mas numa tuna sim.
1: Sim. Uma tuna aleatória.
0: De
1: acho
0: acordo. O que achas de passarmos mais uma música dos Radiohead?
1: Olha, sim. Já que falámos neles, vamos ouvir.
0: Tenho aqui Pyramid Song ou Knives Out. O que é que tu achas?
1: Knives Out.
0: Então, vamos lá.

0: E acabámos de ouvir a música Knives Out, também do álbum Amnesiac, o mesmo álbum da outra música que ouvimos há pouco, I Might Be Wrong. E estamos de volta. Era suposto termos a entrevista nesta altura, mas parece que irá ser adiada um pouco mais. Mas pronto, nós estamos aqui, por isso claro. Nós podemos continuar a falar um com o outro.
1: Sim. Por acaso estávamos a falar agora, enquanto ouvíamos a música, de viagens uhum. que tínhamos feito. E estavas a dizer que já foste a Atenas.
0: Uhum, já fui a Atenas, foi há alguns anos, por acaso.
1: O que é que gostaste mais?
0: O que é que eu gostei mais de Atenas? Difícil. Eu não me lembro muito bem de Atenas, para ser honesto, mas aquela parte mais alta de Atenas, que tem um monumento. Eu não me lembro de nada de Atenas, na realidade.
1: A sério? Eu acho que se fosse ia ficar tudo aqui.
0: A sério?
1: Sempre. Não, mas é porque assim. É tipo aqueles sítios que eu tenho mesmo ambição em ir. Uhum. Qual é o teu?
0: Ambição em ir, eu diria que Tóquio, algures no Japão.
1: Fixe. Também é fixe, sim.
0: Acho que seria esse, deixa-me pensar. Gostava de ir a alguns aos Estados Unidos um dia também. Não tenho a certeza onde, mas gosto muito ali da parte de Oregon. Ok.

0: aqui connosco
1: Tiago Mota.
0: Tiago Mota e...
1: Eu sou o Barbosa.
0: E o Barbosa também. Muito bem. Então esta entrevista é relativa ao evento Romaria Cultural, que vai decorrer agora nos próximos dias 24, 25 e 26 de julho, em Gouveia, onde poderão encontrar alguns nomes ruquianos. A Boy Named Sue, que é o Tiago André, que tem o programa de autor Cocktail Mariachi. Temos o Barrosa, o Diogo Barbosa, que está aqui connosco, que tem o programa Smoker. Temos a Pera Rocha, a Tânia Rocha, que tem o programa Malandragem ou Malandragem. E temos o Gata Tetsuo, que tem o programa Narita. E, bem, temos aqui algumas perguntas sobre a Romaria que gostaríamos de fazer. Então, como é que a Romaria Cultural está a ajudar assim, na descentralização de eventos em Portugal? Sabemos que existe assim, muito foco em Lisboa, Porto. Como é que a Romaria ajuda a descentralizar um bocadinho estes focos?
2: Olá.
0: Olá, boa tarde.
2: A Romaria ajuda a centralizar isto na medida em que estamos a organizar um festival no interior, portanto. Está centralizado a partir daqui.
0: Certo.
2: O foco do festival, embora tenha muito a ver com música, e há um foco muito grande em concertos e DJs, também temos muito outro tipo de abordagens, como ter parte componente ambiental, exposições, temos dança contemporânea este ano.
0: Certo.
2: E acho que este conjunto de atividades podem chamar pessoas ao interior do país.
0: Certo.
2: Como acho que está a acontecer já há uns anos desta parte, acho que gradualmente temos vindo a chamar mais gente e, claro, tem havido uma aposta muito grande na Malta de Coimbra.
0: Sim, queria também até perguntar relativamente a isso, assim também ainda relacionado um bocadinho se calhar com a descentralização, que era se houve alguma preferência nos artistas da Zona Centro em oposição de artistas do Porto ou de Lisboa, ou se não?
2: Não houve escolhas. Regiões.
0: Ok.
2: Houve escolhas que foram curadorias feitas por nós. E chegou-se à conclusão que o melhor line-up era este.
0: Ok. De acordo. Ok, visto que o festival é gerido por uma associação sem fins lucrativos, gostava de saber assim, quais é que eram assim, os valores da organização. O que é que a organização suporta mais? O que é que procura mais?
2: Sim, em termos monetários, isto é tudo financiado com base em subsídios. E são subsídios que vêm da Câmara Municipal do Rei, que é o maior subsídio que temos. E depois temos concursos. Aos quais nos candidatamos, por exemplo, o IPDJ, a CCDR e vamos somando uns trocos ali e vai dando para fazer festival.
0: Certo, muito bem. Outra questão, sendo que o evento se passa em diversos lugares da cidade, não é? Porque penso que vai haver várias zonas onde irão acontecer estes eventos, como foi o processo assim de organização? Se houve assim muito contacto com a Câmara de Gouveia para se poderem organizar e poderem gerir onde é que ia acontecer o quê?
2: Esse processo é quase que feito ad hoc, ou seja, nós escolhemos os espaços e depois comunicamos à Câmara que queremos usar X e Y espaços.
0: Ok.
2: E eles
0: disponibilizam.
2: Normalmente aceitam e disponibilizam os espaços.
0: Ok.
2: Mas isto é uma coisa que acontece já desde o início do festival, que é nós tentamos centralizar o festival no centro da cidade e pôr as pessoas a andar de uns locais para os outros, para, no fundo, vão vendo a cidade, vão experienciando espaços, vão fazendo a sua romaria cultural ao longo da cidade, até culminar à noite, que é sempre no anfiteatro da Cerca, que é o espaço mais...
0: Ok, central.
2: Não, é o espaço mais central, é o espaço onde a noite se faz.
0: Ok, de acordo. O público-alvo para este evento, qual é que é e quais é que seriam estas expectativas para este ano comparado com anos anteriores? Este aqui já é a 12ª edição do festival, correto?
2: É a 12ª edição, embora supostamente seria a 13ª edição, mas no ano passado fizemos uma coisa muito mais pequena, ao qual resolvemos chamar-lhe outra coisa.
0: Ok.
2: E,

0: tempos mais ou menos atlético. Ou seja, não há uma escolha de público específico, ou seja, nós não nos estamos a focar em malta sobre o rock, em malta do metal, não há um foco. Há um foco em escolher vários tipos de atividades, vários tipos de coisas que possam chamar o maior número de pessoas.
1: Uhum.
0: Não há um foco específico.
1: Ok, de acordo. Não existe assim nenhuma demográfica que costuma...
0: A parte demográfica é, sei lá, entre os 30 e os 80. Há pessoas a ver...
2: E os bebés.
0: Exato,
2: e bebés. Há muitos bebés.
1: Pois. Por causa das pessoas dos 30, dos 30 e 80.
2: Há muitos bebés.
1: Pois, yeah. De acordo. Foi das pessoas dos 30 que costumam conhecer-se. Sim.
0: Aquele ano em que havia um bebé já na igreja. Houve um bebé já numa igreja.
2: Okay.
0: Ainda até aos músicos.
2: Era Royal Bermuda. Foi muito bom.
1: Yeah. Uhum. Okay.
0: Sim, e vai havendo
1: cabeça. Ok. De acordo. Dirias que há assim um foco mais na música comparado com as outras artes? Ou é assim, tentam fazer sempre assim?
0: Há sempre um foco mais na música.
1: Uhum.
0: Acho que é aquilo que talvez se chame mais.
1: Pois.
0: Sim, sempre.
1: Os maiores nomes costumam também ser de músicos, se calhar que vão? Ou...
0: Se calhar é mais consensual a música do outro tipo de outro tipo de arte.
1: De acordo.
0: Que é, se calhar era reduzir um bocado mais o espectro do público no cinema também, embora haja tudo também. E daí conseguir nós termos conseguido mais ou menos juntar uma amálgama de espetáculos variados.
2: Se me permites, falando na perspectiva de Romeiro, né?
0: Sim,
2: há muitos anos. Eu acho que as parcerias mais interessantes acabam por ser conservas. Eu acho que é um dos momentos mais interessantes, porque, ou seja, a parte, sendo na Serra da Estrela, a parte da conservação da natureza, acho que é das coisas mais importantes também que podem acontecer, e a participação dos vários ranchos folclóricos e grupos tradicionais no domingo.
0: Sim.
2: Na recriação da Romaria à Nossa Senhora do Calvário, que acho que do ponto de vista de programação,
0: o Nosso Senhor,
2: eu não identifico género, mas creio que são daqueles momentos que parecem mais, entre aspas, fora, mas que acabam por ser um bocado também a cola daquilo que acontece durante a Romaria.
1: Uhum.
0: Sim, acerca do Servas. O Servas este ano tem, há uma particularidade, e daí muito da imagem do festival, que é o uso de animais. E,

o Servas foi um parceiro da Romaria e eles criaram uma das coisas mais emblemáticas do festival, que é a libertação final do normalmente ao mago, ao milhafre, ao mocho. E é dos momentos mais que toda a gente fica na memória. Há uns anos, quando o festival fez 10 anos, pedimos a vários artistas que tinham estado até aí

0: os ranchos folclóricos do concelho não estavam disponíveis, portanto não irá acontecer. Em vez disso, vai haver a merenda na mesma, portanto...
1: essa parte é importantíssima.
0: É uma merenda comunitária,
2: okay.
0: Normalmente era em parte patrocinada pelos ranchos folclóricos e por pessoas de Gouveia que chegavam e vinham com as suas cestas com
2: contribuindo.
0: Presunto e vinhos e estavam e davam toda a gente, e dão a toda a gente que está nas escadas. Este ano não há ranchos, mas há pessoas e estamos lá nós e vai haver a mesma merenda comunitária. Não vai ser nas escadas do Senhor Calvário, vai ser no Irante, porque as atividades de domingo, depois do concerto de encerramento, vão passar para o Mirante, que já é um dos espaços também que nós temos apostado ao longo destes anos, que é o Jardim, que vocês vão conhecer. E há uma data de atividades no sábado e este ano haverá no domingo também. E vai, além das finalíssimas sempre do festival, que é o DJ lá. O DJ lá da Terra, que também nos acompanha desde sempre, que são os da GAN, também vai haver um concerto antes disso, de malta de ceia, mais uma onda de gypsy jazz.
2: Muito
0: vamos
2: bem.
0: Tentar assim colmatar a falha dos ranchos folclóricos.
2: Okay.
0: E da recriação da Romaria.
2: De acordo. Temos tempo aqui para mais uma pergunta, que já são aqui quase 3 da tarde. A última pergunta que eu teria aqui, que tinha curiosidade em saber, era se havia algum artista que queriam trazer ou por alguma razão nunca foi possível levarem, que gostariam de ter lá presente.
0: Sim. Há uma pedra no sapato há imensos anos, que são os Mamoto.
2: Ok.
0: Já tiveram duas vezes para ir ao festival, já tiveram duas vezes confirmados, e das duas vezes que tiveram confirmados o concerto foi cancelado por impedimentos pessoais da parte deles.
2: Ok.
0: E sim, temos essa pedra no sapato.
2: Ok. Se calhar para o ano conseguirão levá-los.
0: Talvez sim, talvez não. Isto agora depende muito dos orçamentos. Eles estão cada vez mais caros e nós temos cada vez menos dinheiro.
2: Pois. Eles têm que pirar um bocadinho para conseguirem trazê-lo lá.
0: Sim, é okay. Por aí. Mas agora, já agora, antes de acabares, sim, há uma particularidade este ano, sim, vai haver muito, houve uma escolha de muita gente de Coimbra, também por causa de viver em Coimbra e ser uma das pessoas que está a fazer a programação disto. O João Mortágua vai estar lá.
2: Certíssimo. Okay.
0: Além de todos os DJs da RUP também lá estarão.
2: De acordo.
0: Os Bardesarinho, com ele lá vão estar. O Jerónimo vai fazer a apresentação do livro dele. No sábado.
2: Certo.
0: E temos o Gana, que é o Rafa, que está na câmara.
2: Sim, de acordo.
0: Que também vai lá com o Gana.
2: Ok.
0: Portanto, há sim uma aposta.
2: Muito
0: grande,
2: bem.
0: Sim, na prata da casa. Não é propositado, mas. É,
2: certo.
0: As escolhas são boas. Os artistas são boas.
2: De acordo.
0: Claro, têm todo o direito e merecem.
2: Sim, senhor, não vão querer perder. Nós vamos ter que acabar aqui a entrevista. Bem, já voltamos. Até já.
3: Até já. Olha, isto é agora às 3.
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E estamos de volta para a segunda parte do programa. Antes de irmos para este pequeno intervalo, estivemos a ter uma entrevista com o Tiago Mota, que está a organizar

0: que inicialmente começou por ser chamada On a Friday, porque eles ensaiavam às sextas-feiras. E pronto, começaram, tiveram o seu primeiro álbum no início dos anos 90, em 91, se não estou em erro. O álbum chamava-se Pablo Honey e tem a sua música mais conhecida até hoje, que é a música Creep, que para bem ou para mal é ainda uma música extremamente conhecida, e que eu não diria que os membros da banda gostassem muito desse facto, mas é uma realidade com que eles têm que viver. Nesse álbum também temos outros destaques, como a música Blowout, que eu diria que já tem assim alguns elementos de assim de jazz, eu diria que, e tem assim uma sonoridade que se parece um pouco mais com certos elementos musicais que eles iriam explorar mais em álbuns no futuro, que seriam também muito mais interessantes que o Pablo Honey, porque é essencialmente um álbum de grunge dos anos 90, não é? Que é original. E pronto, o segundo álbum da banda já veio a melhorar muito mais a imagem da banda, na minha opinião, e o seu som. Começaram a ter elementos assim de Britpop neste álbum também, como em músicas como Fake Plastic Trees e Just. Existe também muito que se possa dizer sobre este álbum. Acho que foi um álbum que atingiu também números assim também elevados, embora não tivessem o reconhecimento que a música Creep do seu álbum anterior teve. Mesmo assim, acho que foi um álbum muito importante para a banda. Eles conseguiram evoluir em diversos aspectos, lançaram muitas músicas que ainda hoje são importantíssimas para a discografia da banda, como já disse, a Fake Plastic Trees, The Band também. De seguida acabaram por lançar o que eu diria que foi o magnum opus deles, o seu terceiro álbum, lançado em 1997, intitulado de OK Computer, que já agora é um título excelente, que ainda é ainda faz sentido nos dias de hoje. OK Computer, como quem diz Hey Siri, não é? Acho que faz todo o sentido, ainda é relevante. O meu telemóvel acabou de acordar por eu ter dito Hey Siri. E acho que ainda existem imensas músicas nos dias de hoje que são muito pertinentes da banda, que são muito reconhecidas. Recentemente houve até a música deles, Let Down, que se tornou muito popular através das redes sociais, principalmente TikTok, para o bem e para o mal, que tornaram a banda ainda mais reconhecida. Com o sucesso deste álbum, porém, que foi muito aclamado criticamente, houve muitas pressões na banda para conseguirem manter este nível de sucesso, e tais pressões levaram a muita ansiedade e depressão por parte dos membros, e por isso no quarto álbum deles, Key Day, houve uma necessidade para eles mudarem muito o seu som. Bem,
1: ok, tivemos aqui um
0: pequeno segmento de Radiohead.
1: Uma ótima palestra sobre os Radiohead. E como é que começaste a ouvir? Já falaste sobre isso?
0: Ainda não falei como é que eu comecei a ouvir, por acaso, não. Como é que eu comecei a ouvir Radiohead? A primeira vez que eu ouvi foi obviamente a música Creep. Já, não sei, devia ter se calhar 10 ou 11 anos, não tenho a certeza. Depois eu lembro-me que gostei muito de ouvir a música No Surprises. Eu era mesmo um miúdo que só ouvia as músicas mais populares deles. Mas pronto, a música No Surprises foi uma música que me bateu muito desde o início. Que é uma música muito delicada e ao mesmo tempo depressiva. E não sei, é só uma música que me abriu um bocadinho os olhos para querer explorar um bocadinho a banda. Mas só assim muito mais tarde, quando eu tinha se calhar 18 anos, é que eu comecei a achar interessante o som deles em outros álbuns, como no álbum Key Day, que é sempre um pouco mais estranho. Talvez estava mais aberto para alguns elementos assim de jazz também, que podíamos encontrar no Amnesia.

ou até no In Rainbows. E pronto, fui começando a ouvir também música por álbuns, e acho que eles têm tipo álbuns bastante coesos, e acho que isso também.

0: sou. Não conheço todas, nem sei a história, mas foi interessante ouvir-te a contar. E em termos de música, vamos falar de música, já que já nos conhecemos melhor, já podemos começar a falar do que interessa, não é?
1: Sim, senhor.
0: Falamos de música, que sonoridades é que gostas mais de ouvir na música?
1: Que sonoridades? Eu acho que uma coisa que aprecio muito na música é a música com muitos elementos, que tem muitas camadas, e ao mesmo tempo que me faz sentir que estou a flutuar.
0: Okay.
1: Ou seja, que não é algo que... Não sei, que... É difícil de explicar.
0: Superficial,
1: mas...
0: não é? Uma coisa profunda. Sim. Que tenha conteúdo.
1: Sim, precisamente. E acho que principalmente quando existe um bom timing em adicionar uma nova camada para a música, acho que é uma coisa que eu aprecio muito. Também, como falámos há bocado, cresci no conservatório, então acho que tenho assim... Desenvolvi um bocadinho nessa altura também o meu ouvido para conseguir... acompanhar vários elementos ao mesmo tempo da música. Então diria que headphone music, e acho que Radiohead até se insere um bocadinho nessa categoria.
0: Sim,
1: acho que é assim
0: completamente.
1: O tipo de música que eu mais gosto. Então e tu, o que é que tu dirias?
0: Eu acho que também até foi fixe termos dado o contexto todo por trás, porque agora vão perceber as nossas escolhas. Mas a questão das harmonias para mim, porque também cantei jazz e cantei outros tipos de música, mas as harmonias estão em todo lado. Eu acho que é isso, é o sumo, o conteúdo, o que tu podes ouvir se metes um bocadinho mais alto ou se metes o fone mais dentro do ouvido. Eu acho isso é tão fixe, porque tu ouves a música 300 mil vezes e quando ouves mais uma vez tu encontras uma coisa nova.
1: Exatamente.
0: E estás sempre a encontrar coisas novas. Eu adoro músicas que estão sempre a construir, a serem construídas, até com o tempo. Há músicas que... não envelhecem, ou se envelhecem é como ao vinho, percebes? É uma coisa assim.
1: De acordo. Gostas de baixo? Do instrumento?
0: Sim, claro.
1: Pois, claro. Parece que estás a descrever o baixo, não é?
0: Sim,
1: nessa
0: é literalmente isso. Não há música sem baixo. E as pessoas muitas vezes. Ok, se calhar se não estudaram música, eu percebo. Dizerem que o baixo é um bocado irrelevante, tipo, é a base de tudo.
1: Pois é.
0: E é muito fixe. É. Tipo, até há aquelas trends que dizem: ah, vejam esta música sem baixo, e nem sequer parece a mesma música. É tipo
1: pois
0: um instrumento.
1: É completamente diferente.
0: É a base de tudo. Mas eu acho que sim. Que músicas é que achas que são tipo top 3 atemporais?
1: Top 3 de músicas de sempre.
0: Eu estou-te a perguntar porque eu não consigo escolher. Então passei a bola para ti.
1: Deixa-me pensar um bocadinho. Bem, acho que uma delas. Acho que Bohemian Rhapsody, acho que tem que estar alguns no top 3. Acho que deve estar no top 3 de muitas pessoas, se calhar até mais elevado do que na terceira posição. Uau, isso é mesmo uma pergunta complicada. Eu acho que eu tenho que meter Radiohead alguns. Se calhar vou dizer Paranoid Android.
0: Okay,
1: em segundo. E em primeiro, acho que vou Beatles e vou dizer A Day in a Life.
0: Okay.
1: Mas isto aqui não foi, isto foi pensado em 30 segundos já agora, não? Se eu tivesse 10 minutos para pensar, as minhas escolhas possivelmente seriam diferentes, mas foram as que me vieram agora à cabeça.
0: Eu acho que estou de acordo com as tuas escolhas.
1: A sério?
0: Sim,
1: okay.
0: Acho que sim.
1: Ok, sólido.
0: Se queres escolher uma coisa temporal, tem que ser uma coisa que foi estrondo, não é? Não pode ser uma coisa que só...
1: Pois, verdade,
0: 20
1: também.
0: Pessoas conhecem. Por isso, sim.
1: Sim, diria que são essas. Acho que por acaso são tipo 3 músicas de rock britânico, mas pronto.
0: Falar nisso, sobre muita gente conhecer, o que é que tu achas que é o nível que passa de uma música alternativa para uma música super comercial? Onde é que está o nível?
1: Mas sonicamente, em termos do que eu ouço, ou simplesmente a nível de quantidade de pessoas?
0: Sim, sim, geral.
1: Se calhar a partir do momento em que... Não sei, se calhar quando começa a passar na rádio.
0: Ok.
1: Não tenho a certeza se isso é um bom fator, porque aqui na RUC já passam muitas coisas que não são assim tão...
0: Sim, mas
1: tão
0: não, também somos,
1: não é?
0: Uma rádio diferente.
1: Pois, sim,
0: nesse
1: é
0: sentido, damos sim. mais oportunidade.
1: A partir do momento em que começa a passar assim... Não sei, é difícil. O que é que tu dirias?
0: É mesmo difícil, porque há música comercial que nós muitas vezes associamos ao que é comercial ou que não é muito bom para nós ouvirmos.
1: Sim, sem sabor.
0: Mas há música comercial que é boa, genuinamente.
1: Sim, definitivamente.
0: E eu acho que agora talvez estamos um bocado mais abertos, não sei. Não, eu acompanho mais a RUC do que outras rádios. Obviamente, não é? Mas acho que até estamos a ficar um pouco mais abertos a outro tipo

0: música, outras línguas, outras... Ok, sempre na onda comercial, mas outras coisas.
1: Uhum.
0: Tu não ouves nada comercial?
1: Isto é Radiohead.
0: Sim, Radiohead. Tipo um bocadinho comercial, tecnicamente não é? Seria considerado comercial pelo impacto, mas...
1: Uhum. Pois, eu tenho também os primeiros 4 álbuns dos Coldplay. Não sei se isso
0: okay.
1: é considerado
0: sim,
1: comercial.
0: Sim,
1: sim, é.
0: Foste ver o concerto?
1: Não, eu já vi o concerto do Penedo da Saudade.
0: A sério?
1: Sim, mas não fui lá, não fui dar dinheiro à School Play, não. Só nos álbuns.
0: Ok.
1: Sim. Tu foste ver o concerto?
0: Não.
1: Ok.
0: Por acaso gostava de ter ido, porque não é só um concerto, é tipo um espetáculo, percebes?
1: Ok, sim, sim.
0: Por causa dos efeitos e das coisas. Só para ter a experiência.
1: Certo, se bem que eu por acaso eu não. Não sei, eu nunca. Eu só. Quando se trata assim de bandas e de músicos, eu nunca presto muita atenção a videoclipes. É tudo o que não é
0: a
1: música,
0: sério?
1: Eu não presto atenção. Eu não ligo
0: eu gosto.
1: Nada.
0: Mas também, se calhar já sou outra geração, não sei.
1: Pois
0: nós
1: não,
0: somos
1: não sei.
0: Mais cativados pelo audiovisual e não só pelo áudio.
1: Eu acho que nós também, aliás, o videoclipe da Paranoid Android é muito bom, eu gosto muito, mas.
0: Mas sim.
1: Mas, yeah, não, geralmente só. É só Spotify e CDs. A minha ligação aos músicos não tenho nada assim visual que eu costumo acompanhar, nenhum deles.
0: E o que é que achas que mudou, falando em videoclipes, até é giro, o que é que achas que mudou de videoclipes de músicas mais antigas, tipo anos 90, anos 80, para videoclipes hoje em dia? Se é que acompanhas, disseste também não vias muito.
1: Não acompanho, isto é, vi recentemente, tive... Eu lembro-me que vi há uns tempos vários videoclipes da artista Sabrina Carpenter.
0: Ok.
1: E não sei, acho que eles tentam, pelo menos essa artista, pelo que eu vi, eu posso ter visto uma amostra, se calhar, pequena demais dos
0: Lembras-te
1: videoclipes.
0: Lembras-te da música
1: não.
0: que viste? Ok.
1: Não. Mas é tipo ligeiramente sexualizado e ligeiramente engraçado. Tentam misturar humor e sexo. Foi o que me pareceu, tipo, um pouco...
0: Sim. Isso é, eu acho que isso
1: vi,
0: é todo o conteúdo dela, na verdade.
1: Ah, ok.
0: Eu não ouço as músicas dela, mas já vi os videoclipes e são todos muito à volta disso. De tipo sexualizar humoristicamente, uma onda mais assim. E acho que eu acho que ela é uma das únicas artistas que hoje em dia continua com o que é suposto ser um videoclipe, que é contar uma história que se relacione com a música que tu estás a cantar, ou que não se relacione, mas que faça sentido. Eu acho que hoje em dia os videoclipes são um bocado mais abstratos, mas não no bom sentido. Percebes?
1: Certo. Acho
0: tipo,
1: que sim.
0: Às vezes é só uma pessoa olhar para a câmara a cantar.
1: Ok.
0: Fico tipo, ok, mas eu tenho a letra no Spotify e nas plataformas, eu posso ir lá ver e está tudo igual. Eu acho que nesse sentido. E também a forma como

0: Mas genuinamente ela só mete a dar. Ela tem uma pasta e só mete a dar os trechos do TikTok. Ela não ouve as músicas completas.
1: Uau!
0: Isso por acaso é uma coisa que me entristece imenso, porque normalmente é tipo o que eu menos gosto é o refrão das músicas.
1: Então a parte que mais gostas é a bridge.
0: Yeah, provavelmente.
1: É mesmo hipster.
0: Ok, define.
1: Não sei, acho que. Não, acho que. Actually, não és hipster. É só. Eu acho que existe sempre também um foco por parte dos artistas para fazer a bridge, uma parte diferente da música e mais interessante sonicamente também, na realidade, para ser ligeiramente mais diferente de tudo o que acabou de acontecer, para continuar a cativar depois de dois refrões.
0: É isso. Mas se calhar nem é tanto a bridge, é tipo, imagina, tens o primeiro verso e depois tens o verso que vem antes da bridge, sabes?
1: Sim.
0: Esse acho que é o meu favorito.
1: A sério? Porque é cantado de uma forma diferente comparadamente com o primeiro verso. Consegues-me dar um exemplo?
0: E vem tipo as harmonias e vem. Opa, um exemplo em concreto é difícil dar-te. Mas é sempre nesse verso que vêm as harmonias. No primeiro é sempre cru e depois nesse verso vêm as harmonias e faz mais sentido.
1: Ok. Tu tinhas-me dito, porém, que há bocado, quando me falaste da parte assim mais visual também dos artistas, que tu acompanhas também um bocadinho mais essa parte. Tens assim alguma artista que achas que faça isso muito bem? Algum artista, estou a dizer alguma porque estou a pensar nas raparigas do pop, como a Sabrina quer contar, mas
0: opa,
1: o que é que achas?
0: Eu acho que hoje em dia os álbuns são um bocado mais pensados, tipo, em termos de criar uma história por trás, criar um conceito, etc e tal. Por isso, opa, não sei, é mesmo difícil de escolher. Tinha que ir às minhas playlists ver. Mas, por exemplo, o álbum do Bad Bunny, que foi um estouro imenso, não é o que eu mais consumo, mas é um álbum bem pensado.
1: Okay.
0: Em termos de homenagem a Porto Rico, etc e tal.
1: Sim, de acordo.
0: Foi um álbum que foi bastante bem pensado. Em termos de organização de músicas no álbum também acho que é coeso.
1: Se bem que também tem bastante variedade, mais do que eu estava à espera por causa do artista.
0: Sim, não é? Comparado ao álbum anterior, que também foi um estouro. Anterior, de 2020.
1: Sim, eu não ouvi isso, mas sim.
0: Sim, um verão sentia-se.
1: Okay.
0: É menos comercial, se bem que foi o álbum do ano, não é? É um bocado menos comercial, mas em termos de história, acho que foi bem construído. Até o concerto, acho que foi bem planeado, pelo que eu vi sobre o concerto. Tinha momentos em que o Sapo, que é de Porto Rico, fala no concerto, e a mensagem do álbum é bonita, tirando a parte sensual e do costume do reggaeton, mas a mensagem até faz sentido. Então sim, acho que é um artista bastante visual, até no Super Bowl, no concerto do Super Bowl,
1: foi
0: bastante visual, acho que não sei se para o bem ou para o mal, mas foi bastante visual. E é um exemplo de um artista que acho que se importa com isso.
1: De acordo.
0: E tu?
1: Difícil. Se bem que isto aqui não é bem. Eu nunca presenciei isto, mas uma coisa de uma banda que eu por acaso gosto bastante e que eu ouvi dizer que também tem assim. Que os concertos ao vivo deles costumam ser espetaculares e visualmente espetaculares também, são os Muse.
0: Sim.
1: Os Muse costumam. E honestamente acho que faz muito sentido eles terem assim algo muito extravagante, porque a música deles é muito extravagante também, é muito teatral, é muito
0: performativa,
1: sim, muito grande só.
0: Sim.
1: E então eu diria Muse, acho eu. Assim, muitas luzes, não sei se são explosões, mas tipo, com a música deles faz sentido haver uma explosão ali no meio, não sei. Mas sim, diria que Muse, acho eu.
0: Por acaso, tipo, conheces Florence and the Machine, né?
1: Conheço.
0: Eu acho que também vão um bocado nessa onda. Do explosivo, os videoclipes são muito teatrais também, uma coisa assim. E isso também, óbvio que, pronto, estou a ser um bocado contraditório no que eu estava a dizer, de não ter um sentido, mas faz sentido, percebes?
1: Para a música deles?
0: Sim, faz todo sentido. Acho que não tem uma história específica, mas faz todo sentido dentro da música deles.
1: Sim, esteticamente, relativamente à música que eles têm, não é?
0: E eu acho que hoje em dia isso é um fator muito importante, voltando à história do comercial, para te tornares comercial, que é teres uma imagem tua específica, teres uma coisa que te caracteriza, que tu olhes e pensas, isto é desta pessoa por causa disto, e por causa disto, e por causa daquilo. Pensas em algum exemplo de alguma coisa que caracteriza um artista?
1: Algo que caracteriza um artista. Bem, a primeira coisa que me veio à cabeça foi o Thom Yorke ter um olho estranho.

0: Ok, mas sim, não sei, por exemplo.
1: Não tenho a certeza.
0: É biológico, sim, sim. Mas... mas sim, pode ser.
1: Não, ele não, não sei, deixa-me pensar. Estava a pensar também, há pouco estávamos a... Estava alguém com uma t-shirt do David Bowie que tinha também o aquele relâmpago maquilhado,
0: sim,
1: na cara dele, uhum, não é? Pensei nesse elemento também.
0: Uhum.
1: Não sei. Que outros artistas é que têm assim algo icónico? Tu tens alguma ideia de algum?
0: Deixa-me pensar. Eu acho que... olha, por exemplo, a Sia tem aquela peruca que tapa os olhos.
1: Verdade.
0: Super característico dela.
1: Verdade.
0: A Bjork também, por ser tão caótica, se calhar, uhum, é uma característica dela. A Cyndi Lauper com o cabelo todo assim mais,
1: uhum,
0: tipo espetado e coisa assim. Eu acho que a Kate Bush, por ser também a onda da Bjork, assim meio crazy. Uhum. Mas eu acho que isso é a característica principal, porque hoje em dia toda a gente é artista, não é? Toda, uhum, a gente tem. E, só que para te destacares precisas de ter aquela característica.
1: Então, sim.
0: Um e é muito mais difícil, porque agora, em termos de mídia, uhum, como qualquer pessoa pode mostrar,
1: uhum,
0: mas qualquer pessoa também é igual a qualquer pessoa, porque é muito difícil sair, fazeres alguma coisa que não exista já.
1: Uhum. Uhum. É verdade.
0: E antigamente, uhum, não era assim.
1: Um artista que nós devíamos ter falado completamente estando neste tópico, acho que era Gorillaz, que eles fizeram toda aquela cena dos desenhos animados deles,
0: claro,
1: e eles têm sempre muito presente essa parte da banda, eu acho. E acho que está muito bem feita também, apesar de eu não acompanhar muito de perto. Pelo, uhum, que eu ouço falar, acho que sim, o Damon Albarn nesse aspecto teve impecável.
0: Sim.
1: Acho que mesmo nos videoclipes, acho que mesmo eles têm mesmo, se calhar, assim, não sei se é short films ou não sei o que é,
0: sim,
1: que aquilo
0: sim,
1: é, mas tem
0: os videoclipes e...
1: Sim, e acho que contam um bocadinho uma história,
0: sim,
1: também,
0: sim,
1: e
0: sim,
1: eles também costumam ter assim alguns concept albums, não é? Pelo menos estou-me a vir agora à cabeça o Plastic Beach, não é? Uhum. Que é sempre assim um bocadinho sobre a poluição, e eles conseguem fazer um álbum muito interessante, muito colorido, muito visual, sobre poluição.
0: Sim.
1: E um álbum muito engraçado também, muito bom também. Sim, Damon Albarn, parabéns.
0: Esse é um bom exemplo de um, imagina, porque eu às vezes acho que há uma linha em que deixas de ser um artista que realmente apoia uma causa para um artista que quer apoiar a causa só para dizer que apoia a causa. Onde é que tu achas que está essa linha do ser forçado?
1: Uau. Não sei. Acho que tem que estar relacionado com os valores do artista, se ele está de facto.
0: Claro, sim, sim.
1: Agora, como é que o ouvinte vai saber se os valores do artista são realmente aqueles que ele está.
0: Ok, sim, entendo. Imagina, o que eu ia responder à, sim, minha própria pergunta seria: quando toda a tua carreira é centrada naquilo,
1: uhum,
0: não tens outra coisa. Tu és, sei lá. Também não quero ser mazinha. Mas quando a tua carreira passa a

0: Mas acho que perdi. Estou de acordo, acho que. Yeah, acho que faz sentido que. Isto é, não sei, se calhar tipo, faz sentido para alguns artistas ser apenas aquilo para eles, se for tipo, uma causa abrangente o suficiente.
1: Não, não achas? Depois morre, passado um bocado.
0: Se calhar, depois és.
1: Tipo, é aquela explosão que depois é tipo One Hit Wonder, percebes?
0: Uhum.
1: Tipo Pitbull e assim.
0: Pitbull, Mr. World, Worldwide.
1: Yeah. Que tem todos aqueles. Só tem feats.
0: Yeah. É... Ah, mas depois veio outro que é o DJ Khaled a seguir, não é?
1: Sim.
0: O DJ Khaled é o Pitbull dos anos 2010.
1: Sim, sim, sim.
0: E dos anos 2020, o que é? Uau. Okay. Não temos um.
1: Temos que ter.
0: Não temos um mega feature guy, tipo, nesta década.
1: Ui.
0: I mean, o DJ Khaled ainda ocupou, se calhar, ligeiramente o início desta década, diria, mas... Quando é que ele lançou um álbum? Qual foi o último?
1: Ui, pá, em 2016.
0: A sério?
1: Não sei. Não, já deve ter qualquer coisa atual, mas o último que eu ouvi era, tipo, 2016.
0: Eu nunca ouvi um álbum dele.
1: Nunca ouvi um álbum dele.
0: Já
1: nem eu conheço os feeds, eu nem sequer sei se ele tem álbuns lançados.
0: O último dele foi em 2022, ok. Tipo, então ele ainda ocupou ligeiramente um bocadinho esta década, mas já não lançou um álbum
1: há quatro anos.
0: Tá, God bless.
1: Está quase ao nível da Rihanna, que já não lança há 10, não é?
0: Os Radiohead também não lançam há 10.
1: Uhum. Mas ela cantou recentemente com o Jay-Z no palco.
0: A sério, com o Jay-Z?
1: Sim. Foi ele que a colocou na indústria da música.
0: Uhum.
1: Na verdade, foi a Beyoncé. Ela fez uma audição e a Beyoncé ouviu-a e disse.
0: Ok.
1: Sim.
0: Achas que seria assim muito mal nós falarmos sobre comer bebés, né? Por causa de estarmos a falar do Jay-Z?
1: Uou! Ai, eu não acompanho muito.
0: Ok, agora não. É só porque achei piada isso, porque ela também está grávida, acho eu. A
1: sim, sim.
0: Não.
1: Ela tem filhos, não sei se está grávida agora.
0: Ah, ok. Mas eu pensava que por alguma razão achei que estivesse.
1: No Super Bowl estava, quando ela fez o. Viste o concerto dela no Super Bowl?
0: Vi clipes.
1: Do macacão vermelho.
0: Sim.
1: Foi muito fixe.
0: Já não me lembrava o que é que ela estava a usar, mas sim, sim.
1: Tu acompanhas os concertos do Super Bowl, mais ou menos?
0: Tipo, vejo alguns clipes, geralmente, se for algum artista que eu. Que eu gosto. Foi Kendrick?
1: Foi.
0: Foi, yeah. Eu vi um bocado do concerto. Yeah, esse concerto foi fixe. Yeah.
1: Yeah, esse foi fixe.
0: Yeah.
1: Eu fui ver o concerto mesmo.
0: Foste ver o concerto?
1: Sim.
0: Do Kendrick?
1: Sim.
0: Do Super Bowl?
1: Sim. Não, não.
0: Ah.
1: O concerto cá em Portugal, com a Cisa.
0: Okay,
1: eles fizeram a turnê depois do concerto do Super Bowl.
0: Uhum.
1: E eu fui ver, por acaso foi fixe.
0: Yeah,
1: eu gosto. Okay. Ele tem uma energia fixe.
0: Ok. Ele passou tipo. Tens algum álbum preferido dele?
1: Eu tenho um menos preferido, o último de todos.
0: A sério?
1: Yeah.
0: É Not Like Us o nome do álbum? Não. Não.
1: Não sei. Não sei o nome.
0: Ok.
1: Mas o último.
0: Ok. O menos preferido.
1: Sim.
0: Okay.
1: Mas eu gosto de Season, eu gosto de R&B.
0: Pois, é verdade.
1: Só
0: eu não
1: que...
0: ouço muito R&B.
1: Sim, eu acho que ela agora também está numa onda um bocado mais. Como é que eu ia dizer? Menos autêntica, digamos assim. Mas não sei. Também já lançou há algum tempo. Foi para aí há 2 anos, ou no ano passado.
0: Okay.
1: No ano passado, talvez.
0: Uhum.
1: Vamos ver os próximos álbuns. Mas olha, por falar nisso, se calhar é uma boa ideia. Tu gostas da ideia de ser um concerto com 2 artistas? Ou achas demasiado?
0: Não, eu gosto da ideia. Acho que faz. Depende dos artistas, acho eu. Acho que pode fazer sentido e acho que pode não fazer. Mas acho que. Geralmente, se 2 artistas já têm tipo algum trabalho em conjunto, acho que já existe alguma dinâmica, acho que faz sentido para um espectador, uma pessoa que esteja na audiência, ver como é que eles interagem mesmo orgânico, como é que é a orgânica deles, mesmo ao vivo. Acho que faz sentido, sim. Sim,
1: que 2 artistas é que tu se visses juntos ias ficar? O quê? O que é que se está a passar?
0: Uau, isso é uma boa pergunta, porque há tantos artistas diferentes que podiam fazer parte disto.
1: Yeah.
0: Deixa-me pensar um bocadinho. Ok, vou já selecionar Kanye West no primeiro e deixa-me pensar o que é que eu vou meter aqui no segundo agora para jogar com o Kanye West.
1: A Taylor Swift. Essa era top.
0: Mas a cena é que sonicamente eu conseguia ver isso acontecer. Tipo,
1: sim, sim, eu
0: tipo
1: também.
0: Uma daquelas pop songs com aquela bridge de rap, só mesmo para mostrar.
1: Exato.
0: Que ela é fixe e da
1: inclusiva. Ou só pelo. Temos aqui um hater, malta. Ou só pela cena de todo o alarido que houve há uns anos atrás.
0: Sim, sim, sim.
1: Até
0: eu
1: era giro.
0: Que era por aí
1: era
0: que
1: giro.
0: Estavas a dizer, sim. Eu estava a pensar mais sonicamente na coisa. O que é que
1: sim,
0: eu disse,
1: sim, sim, sim, claro.
0: Kanye West com. Marisa
1: Fado?
0: Sim,
1: ou Marisa?
0: Fado.
1: Ok. Yeah.
0: Seria,
1: okay.
0: seria,

0: crazy.
1: Sim, sim, também não. Irias ver um concerto deles?
0: Não sei se iria ver, mas ia ver no YouTube.
1: Não pagava, mas não pagava, acompanhava.
0: É, sim, pagava a internet da minha casa e era isso.
1: Olha, isso por acaso é uma boa, um bom assunto para nós falarmos. O que é que tu achas de cada vez as pessoas começarem a investir?

0: Mais ou menos, era, tipo, uma era baseado na tua proximidade com a localização. Portanto, okay, havia concertos em Madrid, acho que havia em Londres, havia, pronto, aí, acho que havia umas 4 ou 5 localizações aí na Europa. E eles decidiam assim, porque eles sabiam que muita gente iria querer ouvir, porque eles já não faziam concertos há muito tempo.
1: Uhum.
0: E eu consegui, fui apto para a primeira fase. E depois na segunda fase eu tentei, mesmo quando foi na hora, para comprar o bilhete e já tinha tudo esgotado na hora.
1: Uhum.
0: E a única maneira de eu conseguir era estar a pagar 350 euros por um bilhete, tipo, que já seria um daqueles num lugar mais exclusivo, que eu não quero, eu só quero estar lá.
1: Sim, claro.
0: Eu só quero pagar o mínimo possível para poder ver os gajos lá.
1: Sim, essa cultura da VIP também não consigo perceber.
0: Yeah.
1: Há imensas vezes em que a VIP nem sequer está num sítio fixe. Nem sequer é uma VIP de estar, tipo, às vezes é atrás do concerto ou ao lado do concerto, e é estranho também.
0: Uhum.
1: Esse conceito das VIPs, não adoro.
0: Uhum. Acho que devíamos, se calhar, passar aqui uma música que nós estamos aqui.
1: Sim, vamos passar.
0: Blabbing.
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0: Entramos aqui numa onda assim de jazz. Tivemos a ouvir o Blue and Green do Miles Davis. E antes disso ouvimos Charlie Parker, Night in Tunisia. E pronto, ao longo deste programa fizemos várias coisas. Vamos resumir aqui um bocadinho.
1: Uhum. Com o que é que começámos inicialmente? Acho que começámos a falar um bocadinho sobre...
0: Conhecíamos, não é? Sim. Não nos conhecíamos.
1: Começámos a falar um bocadinho sobre o que é que cada um fez relativamente à música inicialmente, não foi? Como é que viemos parar aqui também?
0: Certo.
1: Uhum. Vimos que ambos temos assim algum background em música. Eu no conservatório, tu era na escola de música de Espinho, correto?
0: Exato.
1: Também fizeste dança, que também está, que é music adjacent.
0: Sim.
1: E...

0: Depois, do que é que falámos a seguir? Falámos de esportes?
1: Falámos de muita coisa. Conhecemos-nos melhor, introduzimos assim mais um bocado para fluir melhor a nossa conversa. Depois fomos para a nossa entrevista.
0: É verdade, sim.
1: Tivemos a apresentar a Romaria Cultural, que vai decorrer em Gouveia, já agora vou reforçar, 24, sim. 25 e 26 de julho, não é?
0: Exatamente.
1: E depois, agora que já nos conhecemos melhor, estivemos a falar um bocadinho de música, não é? E pronto, estamos a chegar ao final do nosso programa, ouvimos jazz agora. Eu fiz jazz, não é? Então os meus artistas favoritos também acabam por estar um bocado mais ligados ao jazz, apesar de não serem os mais clichês que ouvimos agora. Se bem que, não é? Se alguém te diz Ella Fitzgerald e Billie Holiday, tu não vais dizer que não gostas. Mas sim, tu acompanhas jazz, agora recentemente disseste que ouviste álbuns novos. Como é que começou esse processo?
0: Tenho andado a ouvir assim um bocadinho de Miles Davis, um bocadinho de John Coltrane, só para entrar um bocadinho mais. Inicialmente até diria que o que me fez assim mais curioso relativamente ao jazz, pelo menos recentemente, foi existe este anime que é Cowboy Bebop. E a soundtrack desse anime é fenomenal e é muito jazzy. Aliás, eu até tenho aí na minha pena uma música que é Rush, que é dos Seatbelts, que eles fazem soundtrack para esse anime, e é incrível, adoro. E pronto,
1: despertou-me
0: assim um bocadinho o interesse, então ando a ouvir assim um bocadinho Miles Davis e John Coltrane ultimamente.
1: Vais adorar, tenho a certeza.
0: Tenho adorado, sim.
1: Pronto, então já estamos mesmo no finalzinho do nosso programa, vamos agora despedir-nos. Estiveram com Catarina Gouveia e
0: Miguel Henriques.
1: E esperamos ver-vos numa próxima. Amanhã vou estar no, sei lá, logo de manhã. E tu, qual é o teu próximo programa?
0: Eu ainda não tenho marcado quando será o meu próximo. Possivelmente esta semana, ainda não tenho a certeza. Amanhã o sei lá começa às 10, portanto será
1: certo.
0: Aí que as pessoas te poderão poder ouvir para a próxima
1: vamos
0: vez.
1: Ter uma entrevista também amanhã, por isso. Apresentar um projeto muito fixe, mas não vos vou dar spoilers, vão perceber melhor amanhã.
0: De acordo.
1: E muito obrigada por estarem desse lado. Continuem a acompanhar-nos em 107.9 FM ou online em rook.pt. Muito obrigada, até à próxima.
0: Até à próxima.

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Bem-vindos ao Petazetas de hoje, dia 20 de julho, com locução e realização de Rita Semedo. Até às 5 da tarde seremos acompanhados pelas sonoridades etéreas e celestes do Dream Pop. Iniciamos esta viagem sonora com 300 Dreams, o single de abertura do primeiro EP da banda norte-americana After, auto-intitulado After EP, lançado em 2025 pela Ultra World. Continuem desse lado acompanhados pela Rádio Universidade de Coimbra, nos habituais 107.9 FM ou online em rock.pt.

exploramos Gaudete, single de abertura do EP de estreia do grupo irlandês Theatre, intitulado Incarnate e lançado em junho de 2026, através da editora Echo.

Ouvimos Locket, a faixa titular e de encerramento do segundo EP da banda norte-americana Crumb, lançado originalmente em formato digital e cassete em junho de 2017 pela Citrus City Records e posteriormente reeditada em vinil pela própria editora da banda, a Crumb Records.

roda de fundo a faixa Kick the Curb, single lançado pela banda irlandesa New Dead em abril de 2026, marcando o primeiro lançamento oficial do grupo após o encerramento do seu contrato com a grande editora Atlantic Records.

Em sequência, escutamos I Come With Mud, a faixa de abertura do quinto álbum da banda canadiana Man I Trust, intitulado Echoes Xenos, e lançado de forma independente em março de 2025.

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Esta semana destacamos o EP Bloom, o segundo trabalho do projeto a solo Not For Radio, pseudónimo artístico de Maria Zardoia, vocalista da banda The Marias. Lançada em abril de 2026 pelas editoras Atlantic Recordings Corporation e a Nice Life Recording Company, este mini EP serve como uma transição conceptual e sazonal na sua discografia. Ouvimos hoje as suas três faixas, Kitten, Ache e Living Room.

terminamos assim o destaque desta semana, fechando com a faixa Living Room do EP Bloom, do Projeto Sol de Maria Zardoia, de nome Not For Radio. Continuem desse lado em sintonia com a Rádio Universidade de Coimbra, nos habituais 107.9 FM, online em rup.pt, acompanhados pelo Petazetas, até às 5 da tarde.

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Escutamos Always the Same, o single colaborativo da artista galesa Kate Le Bon com a norte-americana St. Vincent, ou Annie Clark, lançada 8 de janeiro de 2026.

Aproximamos-nos do final desta emissão com Close Your Eyes, o single de encerramento do terceiro EP da banda norte-americana She's Green, intitulado Swallowtail. Foi lançado originalmente em junho de 2026 como um mini EP homónimo e posteriormente integrado no projeto completo em julho do mesmo ano, através da editora Photo Finish Records, em parceria com o Virgin Music Group.

Fechamos esta emissão com Rocking Back Inside My Heart, o icónico segundo single do álbum de estreia da cantora norte-americana Julie Cruz, intitulado Floating Into the Night, lançado originalmente em 1989 e promovido como single em 1990 através da prestigiada editora Warner Bros. Records. Escrita e produzida pelo compositor Angelo Badalamenti e pelo realizador David Lynch, a faixa ficou eternizada na banda sonora da série televisiva Twin Peaks. Eu sou a Rita Semedo e termino assim o PTZ de hoje, que estará de volta na sexta-feira, pelas 16h. Continuem desse lado na Rádio Universidade de Coimbra, nos habituais 107.9 FM, online em rup.pt. Estarei convosco já de seguida para o Culturama. Até já!

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Bem-vindos ao Culturama de hoje, 20 de julho, com locução e realização por Rita Semedo. Durante a próxima hora, vamos descobrir o que se passará na próxima semana no mundo cultural das ruas conimbricenses. Hoje vamos dar destaque à peça

Sousa Mendes da Silva, que se disponibilizaram para uma entrevista durante este Culturama, com o objetivo de nos informar em exclusivo sobre as suas contribuições para o desenvolvimento deste espetáculo. Vamos também conhecer na próxima hora um pouco daquilo que vai acontecer em Coimbra na próxima semana, de 20 a 23 de julho. Fiquem connosco na próxima hora, nos habituais 107.9 FM ou em rug.pt.

Iniciamos a Magazine Cultural com o dia 20 de julho. Começamos com as férias de verão com ciência, desliga-te dos ecrãs e liga-te à energia. Um programa que convida os jovens exploradores a saírem da rotina e a mergulharem num programa cheio de energia e para além dos ecrãs, nos espaços únicos do UCEI Exploratório, das 9 às 5h30 da tarde, de 6 a 31 de julho, para crianças dos 6 aos 12 anos. Tem acesso gratuito, mas inscrição obrigatória. Hoje ainda temos a oficina de verão Corpo Planta por Catarina Parente na Escola Superior Agrária de Coimbra, uma atividade que ao longo de 4 manhãs e um dia inteiro vai trabalhar a partir de caminhadas recoletoras, explorando o que o espaço oferece e aquilo que podemos recolher. Aqui, a relação com as plantas serve de ponto de partida para a consciência do corpo, com propostas de movimento,

Já no TAGV temos duas obras cinematográficas a passar: O Amor que Perdura, às 6h30, de origem islândia, com origem na Islândia, de 2025,

Já amanhã, dia 21 de julho, começamos com Tablao de Tango no Salão Brasil, às 9h30 da noite, pelo preço de 14€ no próprio dia, nas lojas parceiras e no Salão Brasil, ou 12€ em pré-venda. Tablao de Tango traz ao palco a intensidade do tango de Buenos Aires pela voz de Walter Chino Laborde, um dos mais marcantes intérpretes da atualidade. Antiga voz da histórica orquestra típica Fernandes Fierro, formação que revolucionou o tango no início do século XXI, Laborde alia a expressividade do canto tradicional à presença em palco de um performer vindo do universo do rock, dando vida a cada canção como uma narrativa carregada de emoção. Já às 7 da tarde, na Praça do Comércio e com entrada gratuita, temos o Verão a Dois Tempos, com dois concertos, Dizzy Lines e Adoro

limites. Ao chegar às ilhas do arquipélago malaio, a mente de Magalhães muda. Torna-se obcecado pela conquista e conversão, e o que desencadeia revoltas violentas que escapam no seu controle. Este não é o mito de Magalhães, mas a verdade da sua viagem. Já às 9:30 da noite, também no Teatro Académico Gil Vicente, temos a história da Belle H, mais um filme de François Truffaut e com Isabelle Adjani, de origem francesa, de 1975, uma cópia digital restaurada e que segue Adèle Hugo, a segunda filha do célebre escritor francês Victor Hugo, que chega à Nova Escócia em 1863. Vivendo sob o nome falso, ela localiza o seu antigo amante, um jovem e atraente oficial do exército, o Tenente Pinson. Embora Pinson insista que o seu romance acabou e rejeita as suas investidas, Adèle continua agarrada ao seu amor. A sua paixão transforma-se numa intensa obsessão autodestrutiva.

22 de julho, portanto, daqui a dois dias, temos Ler Teatro Consciência, a leitura de Alba Cora, de Marek Horn, uma atividade na Biblioteca Carlos Fiolhais, a Estação Elevatória de Coimbra, no Parque Manuel de Braga. 32ª sessão de Ler Teatro Consciência, que acontece no dia 22 de julho, pelas 6 da tarde, na Estação Elevatória de Coimbra. O texto que será lido é o Alba Cora, de Marek Horn, onde o autor imagina um mundo em que, de um dia para o outro, todos os peixes desaparecem. E, por incrível que pareça, o culpado poderá ser apenas um homem, comerciante de produtos marinhos. Cabe a 3 senadores dos Estados Unidos da América interrogá-lo e tentar descobrir a verdade. Esta é uma peça onde a política e a ecologia do planeta entram em choque, na qual se reflete sobre os limites da ciência, o poder dos mitos e as coisas que não podemos controlar. Quem tiver interesse em participar neste encontro para ler ou apenas existir, precisa apenas de se inscrever através do seguinte e-mail: ler@marionetteatro.com. Como sempre, o texto foi traduzido para a língua portuguesa no âmbito do projeto de tradução colaborativa e a versão original está disponível para consulta ou empréstimo no Centro de Documentação em Artes Performativas e Ciência.

Ainda no dia 22 de julho, prosseguimos com o ciclo Vet Talks, dar voz à bicharada, nesta quarta-feira, entre as 6 e as 7 da tarde. Tomás Magalhães, investigador e doutorando da Universidade de Trás-os-Montes e Alto Douro e docente do Instituto Universitário de Ciências da Saúde da Cooperativa de Ensino Superior Politécnico e Universitário, irá abordar o tema obesidade felina, um problema com grande peso. Terá entrada livre sem necessidade de inscrição prévia e é uma sessão pet-friendly. Será ainda uma atividade que se realizará no exploratório.

Por fim, no dia 23 de julho, quinta-feira, teremos Declamar a Poesia. O coletivo Declamar Poesia tem em comum o gosto pela poesia e tem vindo a fazer leituras partilhadas num ambiente intimista, criando assim um espaço informal de encontro com pessoas de gostos afins. Segue-se a fase do microfone aberto ao público para a leitura de poesia de autoria própria ou alheia. Terá lugar no Café Teatro, com curadoria e leitura dirigida por Catarina Matos, Lourdes Telmo, Olga Coval, Rui Amado e Wanda. Como anteriormente referido, teremos ainda En Construcción 2, de Amália Fernandes, no dia 23 de julho, às 9h30 da noite, na Black Box do Convento de São Francisco, que recebe a versão portuguesa da peça En Construcción, da coreógrafa espanhola Amália Fernandes, uma curadoria de linha de fuga para o Festival Setimor, em coapresentação com o Convento de São Francisco e com o apoio da Acción Cultural Espanhola. Criada durante a residência artística, esta versão reúne 12 intérpretes locais, profissionais e não profissionais, num dispositivo cénico que parte de uma situação reconhecível. Uma festa surpresa de aniversário interrompida pela chegada inesperada do homenageado, acompanhado da sua amante. A partir desta pequena comédia de enredos, a peça desmonta e reconstrói continuamente a mesma situação, recorrendo à repetição, à acumulação e à transformação, para deslocar progressivamente o teatro narrativo para a coreografia, em momentos hilários de humor que se baseiam no ritmo e na matemática, nas variações possíveis de uma mesma situação e das diferentes interpretações possíveis. A apresentação é um intervalo na residência artística do projeto Neti Neti, investigação expandida da Amália Fernandes sobre dança, percepção e formas de conhecimento. Inspirado na expressão sânscrita que significa não é isto nem aquilo, o projeto procura experimentar modos de transpor para a escrita aquilo que normalmente pertence à presença, ao gesto e à transmissão da dança. Resultado de 5 anos de investigação, Neti Neti reúne uma peça teatral, uma investigação colaborativa com coreógrafas, uma instalação sonora, um filme e um livro, Não és esto, atualmente em desenvolvimento durante a residência e com publicação prevista para o final de 2026.

Deixo-vos ainda com uma sugestão pessoal para ouvirem durante a semana. O álbum Particularly Dangerous Situation de Ian Wellman, lançado a 23 de janeiro de 2026. É o seu primeiro lançamento pela Elevator Bath e primeiro LP em vinil, funcionando como um documento interpretativo, por vezes angustiante, dos catastróficos incêndios florestais da Califórnia em 2025. As gravações de campo, incrivelmente descritivas, de Wellman, juntamente com as suas texturas características de loops de fita e drones samplados, combinam-se para criar uma narrativa dramática em 10 partes, que é ao mesmo tempo assustadora e triste, na sua representação de eventos calamitosos. Destaca ainda o Festival Meda Mais, no Distrito da Guarda. Realizado anualmente no mês de julho, este festival destaca-se no panorama nacional por oferecer entrada livre e campismo gratuito. O seu cartaz foca-se na promoção de novas bandas e artistas portugueses e caracteriza-se por promover um ambiente familiar e inclusivo que envolve toda a comunidade local. Este ano, o cartaz conta ainda com a banda conibricense Traz os Monstros, que atuará no dia 25 de julho, próximo sábado.

Acabamos de ouvir Winds Rage do álbum Particularly Dangerous Situation de Ian Wellman e iremos ouvir a seguir Out of Our Hands do mesmo álbum.

Escutamos ainda mais uma música do álbum Particularly Dangerous Situation, de Ian Wellman, lançada 23 de janeiro de 2026. Ouvimos The Moon Turned Red.

O álbum Persian Carpets, lançado no início de 2026, apresenta duas faixas minimalistas épicas que ocupam um lado inteiro do disco. Daniel O'Sullivan toca piano enquanto Richard Youngs toca sitar, criando uma teia sonora ondulante e intricada, inspirada nas repetições do compositor de Carlos Magno da Palestina. O título estabelece um paralelo entre os padrões visuais densos, coloridos e altamente simétricos dos tapetes persas tradicionais e a música instrumental delicada, intricada e complexa do duo. São duas faixas de cerca de 20 minutos, sendo que ouvimos a segunda agora.

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1: Boa tarde, são 6 horas e é tempo de atualizar a informação na Rádio Universidade de Coimbra. A Universidade de Coimbra recebe a Conferência Europeia Soils for Europe entre 7 e 11 de setembro. O evento reúne investigadores, decisores políticos e representantes da Comissão Europeia. Segundo a organização, esta conferência tem como objetivo discutir políticas de proteção e gestão sustentável dos solos e apresentar projetos de inovação agrícola desenvolvidos em vários países da União Europeia. Segundo a Universidade, o acolhimento deste projeto faz parte do investimento para a investigação no âmbito da sustentabilidade e do ambiente. A Universidade de Coimbra apresentou a semana passada um guia pedagógico gratuito para apoiar o ensino de português a migrantes refugiados. O projeto foi desenvolvido pela Faculdade de Letras no âmbito de um projeto europeu. O manual reúne 191 atividades práticas disponíveis em 7 línguas. Segundo a Universidade de Coimbra, o objetivo é facilitar a aprendizagem da língua portuguesa e promover a integração social e cultural de quem chega a Portugal.
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1: Segundo o Instituto Português do Mar e da Atmosfera, amanhã o distrito de Coimbra terá o céu pouco nublado ou limpo, com uma subida da temperatura máxima para os 34 graus e mínima de 18 graus.

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1: Passam neste momento 3 minutos das 6 horas e é tempo de atualizar a informação de trânsito. A esta hora não há registro significativo de condicionamentos nas principais entradas e saídas de Coimbra. Ainda assim, recomendo sempre alguma atenção na Zona da Baixa, na Avenida Fernão de Magalhães, na Casa do Sal e nos acessos à Ponte Santa Clara, onde é habitual verificar-se maior intensidade de circulação ao final da tarde e ao início da noite. Hoje a síntese informativa foi na voz de Manuel Marques. A informação retorna mais tarde às 9 da noite. 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

começámos esta emissão com Dave Von Ronk. Tivemos um pequeno imprevisto de uma faixa errada no programa a entrar. Seguimos então com Since We Parted, de Gordon Bock, Anne Mayo e Ed. Estão a ouvir o Whisky com Água, uma hora de folk, até bem perto das 17 horas. Até bem perto das 19 horas, isto sim é o nosso horário novo. Já que temos os santos da casa. Por enquanto temos.

para trás tivemos na companhia de Willie Dixon com That My Baby. Seguimos viagem com Johnny Chimes do álbum To Wet To Plow, o tema You Better Turn Around.

relembrar o que ficou para trás com Johnny Chimes, o tema You Better Turn Around. Seguimos até o ano de 1962 com Lightning Hopkins, o álbum homónimo, e escutamos o tema Devil Is Watching You. 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

18:36 com Yako Yamazaki, o tema Yokohama. Para trás escutámos Sandy Denny com Milk and Honey e também Peter Lafarge com Bad Girl.

Estamos na companhia de Marianne Patterson, no álbum de 1970, Me. Escolhemos a faixa Love Has Gone. Já de seguida, regressamos a Gordon Box.

Richard Faria a anunciar aqui os últimos 9 minutos do Whisky com Água de hoje, com o álbum de 1965, Celebrations for a Grey Day. Para trás ficou então a faixa de Falcon, entramos para Jack and C. Frank, um nome bem conhecido no folk, o tema Juliet.

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E foi mais um whisky com água, com um bocadinho de folk e um bocadinho também de blues, a terminar com Willie Dunn, o tema de Charlie, retirado do álbum homónimo de 1971. Já a seguida conta mais uns Santos da Casa com o Fausto da Silva. E o whisky com água regressa para a próxima segunda, sempre às 18 horas. 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

Muito boa tarde, sejam bem-vindos a mais uma de Santos da Gaza. Ficamos por aqui até às 8 e hoje começamos com o novo disco de Manuel Linhares. O disco chama-se Atlântico e abre com este tema que acabamos de escutar, Impérios da Devastação. Seguimos também para disco recente, Luís Vicente Quartet. O disco chama-se Spirits Moving e também vamos para a faixa de abertura deste disco. Chama-se Little Dance. Toca deste lado.

0: Cravos e cordas do Jalmedina Ensemble, que força é essa? Antes estivemos com o disco Que a Terra Deixou para Trás, de Vicente Oliveira Sexteto, e ouvimos por aqui a faixa Espaços. Já tínhamos passado por Luís Vicente Quartet e também Manuel Linhares. E assim se fez a primeira metade desta emissão para 20 de julho de 2026 do Santos da Casa. 7:30, quase 28, 7:28, quase 7:30. Vamos para os destaques da semana. Começamos com o Santo no Altar, tema novo de uma série de temas que está a lançar este ano, um por mês, PZ, um disco que se vai chamar no final do ano um álbum de família e que já mostrou-nos em julho o seu sétimo tema, com o seu sétimo convidado, vários convidados de várias proveniências, de várias áreas musicais. Desta feita, em julho, o convidado de PZ é Toy, e o tema chama-se Sempre Que Te Vejo, e toca por aqui ao longo desta semana como Santo no Altar. Quanto à recordação, vamos para o Project Anapaulia 2000, projeto de Anapa 2000, juntando músicas de 1984 a 1992. PZ e Toy, Sempre Que Te Vejo, e depois Anapa 2000, Baum.
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Baum, o Jana para 2000 no álbum Recordação desta semana, antes Santo no Altar, PZ e Toy Sempre que Te Vejo. A seguir, continuamos com Inês Apenas e Vejam Bem.

Vejam bem um dos temas de José Afonso que teve mais versões nos últimos anos. Desta feita a versão de Inês Apenas, e já que falo de José Afonso ou de Zeca, como preferirem, foi

Década de Salomé, José Afonso em Galinhas do Mato, disco reeditado recentemente. Seguimos esta emissão com a estreia por aqui de Future Monday, e chama-se Crystal New Dreams.

Quero e não quero, meu general. Antes, Word 1998 ou 1998 e Picture, e também Future Monday e Crystal New Dreams. Temos mais uma para fechar por hoje. Amanhã mais depois das 7 com o Nuno Ávila. Fechamos hoje com A Mosca, Corpos em Stock.

0: Pá, como é que é aquela música que é assim?
1: Ah, aquela que tem o sintetizador assim.
0: Sim, essa. Como é que se chama?
1: Não sei, só ouça Hulk.
2: Hulk, esta merda é só barulho.

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Boa tarde e sejam bem-vindos a mais uma emissão do Boca de Sino. Eu sou a Beatriz Monteiro e vou estar convosco até bem perto das 21 horas para uma viagem até à década de 70. A viagem de hoje dá-se pelo soul e pelo funk e começa em 1977. Vamos até ao álbum Down to Love Town de The Originals. Ficamos com o tema homónimo e logo de seguir roda Sunrise. Já sabem, fiquem ligados aqui nos 107.9 ou em rook.pt.

Avançamos agora de ano, vamos até 1978 e visitamos o álbum Past, Present and the Futures, álbum de The Futures. Ficamos com o tema Ain't No Time for Nothing e logo de seguida Deep Inside of Me.

Já estamos a bater na segunda metade desta hora do Boca de Sino. Vamos celebrá-la com uma voltinha a 1967, desta vez ao álbum Thankful, de Natalie Cole. Roda o tema Our Love e logo seguida acompanhamos com Be Thankful. Já sabem, continuam ligados no éter da Rádio Universidade de Coimbra, aqui nos 107.9 ou em ruc.pt.

Estamos a ouvir debaixo o tema Stay de Rufus and Chaka Khan, tema saído do álbum Street Player de 1978. Terminamos esta viagem pelo soul e o funk da década de 70, também com outro tema deste álbum, agora Stranger to Love. Eu sou a Beatriz Monteiro e o Boca de Sino regressa na próxima semana. Até lá, fiquem ligados no éter da Rádio Universidade de Coimbra, aqui no 107.9 em ruc.pt. Boa noite.

0: estranho. Não te tenho visto. 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
1: Tenho a sida.
0: O meu padrasto também está doente, mas tem uma cura. 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
1: Dei no cavalo.
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1: Muito boa noite, são 9 horas, está na hora da informação em 107.9 e em RUC.pt. Os Semetuc vão reduzir a oferta de transportes durante o mês de agosto. A empresa justifica a medida com a menor procura habitual nesta altura do ano e com a falta de motoristas, agravada pela saída de mais 15 e pelo aumento dos dias de férias e folgas por gozar dos trabalhadores. A alteração prevê menos 422 viagens por dia útil e menos 33 turnos diários. O administrador Eduardo Barata assegurou na reunião de Câmara que se trata de um ajuste planeado para garantir maior fiabilidade do serviço. O responsável pelos Semetuc anunciou também que a reestruturação da rede está praticamente concluída para melhor articulação com o sistema de mobilidade do Mondego e a CP. Está também previsto o reforço do recrutamento de motoristas e a melhoria da informação ao público nas paragens e nos canais de comunicação. A oposição, através da vereadora Ana Bastos, contestou a redução da oferta prevista para o mês de agosto. A vereadora da coligação Juntos Somos Coimbra considera que a medida penaliza ainda mais um horário de férias já de si reduzido. Ana Bastos alertou que os cortes que afetam 19 linhas podem agravar a perda de passageiros e defende que o serviço público deve adaptar os recursos às necessidades da população e não reduzir a oferta por limitações operacionais. A Quinta das Bicas está em fase final de conclusão e destina-se ao realojamento de pessoas a viver em condições indignas e com carência financeira. A entrega das primeiras chaves está prevista para amanhã, dia 21 de julho, com a presença do ministro Pinto Luz. Vão ser entregues 28 T1s e 28 T2. Em agosto serão entregues 36 T2 e 36 T3. Ao todo vão ser abrangidas nas duas fases 128 famílias, correspondendo a 298 pessoas, incluindo pessoas isoladas, famílias monoparentais, casais e famílias alargadas. A educação foi identificada como uma das principais preocupações, uma vez que existem 93 crianças e jovens, entre os quais 13 estudantes do ensino superior, tendo sido preparadas respostas locais para dar continuidade aos percursos. Na sessão

0: Está prevista numa fase futura a criação de uma creche e de um centro comunitário. A gestão do novo bairro será regulada por um regulamento específico aplicável aos futuros moradores. Ana Abrinhosa, a Presidente da Câmara de Coimbra, sublinhou o envolvimento da Junta de Freguesia de Tavera, Mial e Arzil e defendeu que o objetivo é permitir que as famílias ocupem rapidamente as habitações. Coimbra reforça a prevenção de incêndios, mas admite zonas críticas por limpar. A Presidente da Câmara de Coimbra, Ana Abrinhosa, garantiu na reunião do Executivo de hoje que o município tem intensificado as ações de prevenção, apesar de reconhecer que existem áreas de maior risco, sobretudo em terrenos privados, tendo sido notificados os proprietários da circular externa. A autarca destacou o trabalho desenvolvido em conjunto com as juntas de freguesia, o ICNF e a rede de vigilância, que tem permitido evitar ocorrências. Estão também preparados planos de evacuação para as aldeias mais vulneráveis.
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0: Para amanhã, o Instituto Português do Mar e da Atmosfera prevê uma subida de temperatura máxima para 30 graus Celsius e a descida da temperatura mínima para os 16 graus. Neste momento, a temperatura assinala 20 graus.

E foi a síntese informativa numa edição de Isabel Simões. A informação regressa amanhã às 10 da manhã. Fique na companhia de RUC e tenha uma boa noite.

0: É um manasse. Ontem fiz 16 anos e ele disse: nem é tarde nem é cedo. Vamos já, Fernão Magalhães, e vou-te apresentar à Larissa.
1: Oh, puto, eu não acredito, então tu.
0: Yep, perdi os 3. Antes os 3 e o 24T.
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3: Pulgar.

0: O comboio da Briosa, proveniente de mais uma semana desportiva, acaba de dar entrada na linha do Prognósticos, onde termina a sua marcha.
1: Ora, muito boa noite a todos e a todas, neste caso. Estamos então a iniciar o Prognósticos, mas é sem palpites nem apostas, mas com prognósticos, e do que podemos fazer em relação à Académica é mesmo prognosticar um pouco aquilo que será o início da época com aquilo que vai acontecendo, quer em termos de jogos, quer dos jogadores que chegaram. Estou aqui com o João Barata. Boa noite, João. Espera aí que deixa-me ver, fico sempre com esta dúvida se é este ou não. Fala então, por favor.
2: Uma boa noite a todos.
1: Nada como, na verdade, ter isto em a ser começado com já a coisa a decorrer. Portanto, não há muito a dizer, porque também não tivemos a oportunidade de ver os jogos, não é? Eu creio que ninguém viu os jogos de preparação, pois não?
2: Sim, não fiquei com a ideia que... E até tentei ver este último contra o Vitória, mas que é a conclusão que acho que não foi transmitida em lado nenhum. E acho que até foi uma página nas redes sociais do Vitória que disse mesmo no Facebook que não havia transmissão.

0: o pessoal academista ficar com muito medo do que se pode avizinhar para esta próxima época, apesar de ser um sinal que o Torriense já vai se calhar com um treinamento, mas é importante é perceber o que é que se pode melhorar e que jogadores, que posições é que se têm que ainda melhorar.
1: Isso também pode ser o chamado abrolhos, não é? Quer para os adeptos que estejam demasiado confiantes numa facilidade que não existe nesta liga, e a Académica vem de uma Liga 3 onde passou 4 anos, portanto está quase de novo na Liga 2, não será com certeza uma candidata a muito mais do que aqui, do que ter um campeonato tranquilo, e estes resultados vêm mostrar um bocadinho isso mesmo. Portanto, o Torriense, como disseste, que é da mesma divisão do que nós, mas que estará talvez no seu topo e a tentar subir, e nós estaremos no outro lado a tentar manter-nos para então para o projeto ir para a frente. Entretanto, na quarta-feira vamos jogar com o Tondela, o que é um tipo de jogo que eu acho bem, mas contra um adversário direto que depois jogamos com ele pouco tempo depois, também não sei se...
0: Sim, Tondela é na terceira jogada, portanto ainda vamos jogar com o Tondela exatamente um dia e um mês depois. Nós jogamos com o Tondela em 22 de julho e voltamos a jogar com o Tondela fora, ou seja, no campo deles, dia 23 de agosto.
1: Eu acho que pronto, não sei se serão os melhores adversários, serão aqueles que nós vamos defrontar, porque depois também temos, isto é mais ou menos 3 em 3 dias, no dia 25 jogamos com o Futebol Clube do Porto B, e depois terminamos pelo menos no mês de julho, que há esta noção de haver um jogo então com o Alverca. São tudo equipas, na verdade, que não são propriamente coitadinhos, todos eles têm em princípio mais rodagem e outro tipo de ambição em relação àquilo que é da equipa da Académica, portanto às vezes é mesmo isso. Eu não é que tenha muito a ver com o assunto, mas é um bocado como aqueles jogos de PlayStation, etc. Se põe sempre no clube a jogar o amador, sim, às 14 ou 15, mas depois quando jogas na mesma série acabas por levar tu, porque não se treina. Eu estou a falar disto porque um sobrinho, que hoje já é adulto, não é, por isso, que só queria jogar no amador porque ganhava não sei quantos, e depois quando jogava nos níveis mais elevados ou contra alguém, acabava por perder sempre. Portanto, tirando o exagero, provavelmente treina-se é com equipas ou da mesma igualha ou um pouquinho acima, precisamente para que se consiga treinar em ambiente hostil, digamos, ou de alguma qualidade, e não propriamente só para andar ali a cumprir calendário. Portanto, em relação então aos jogos que se disputaram, o primeiro ganhámos ao Marítimo, mas depois os outros acabámos por perder, não marcámos golos, acabámos por sofrer alguns, não sei, ainda não tivemos a oportunidade de falar por exemplo com o António Barbosa. Já agora posso dizer que em princípio o treinador da Académica estará connosco aqui no Prognósticos daqui a uma semana, e as perguntas serão muitas sobre esta mesma época e esta pré-época que está a decorrer, mas isso será daqui a uma semana. Entretanto foram então chegando os jogadores, uma pessoa olha agora para aqui para a página e já vê algumas caras, pelo menos já não é propriamente
0: um em cada
1: ponta, não é? Exatamente, já dava para fazer provavelmente uma equipa com banco, e portanto foram chegando os jogadores. Na semana passada acabámos por ver aqui vários que tinham entretanto chegada para juntar àqueles que já estavam cá da época passada, mas creio então que não há aqui o Lucas Ferreira, que nós tínhamos dito que seria em princípio poderia ficar ou não, porque dada a sua idade e o percurso que tem, mas veio então este Afonso Rodrigues. Tens assim alguma ideia deste jogador Afonso Rodrigues, que chegou há pouco tempo, portanto creio que foi mesmo o último.
0: Sim, foi,
1: ele joga ali do lado esquerdo,
0: chegou.
1: Ele joga habitualmente do lado esquerdo.
0: Sim, é um extremo que tanto pode fazer na esquerda como na direita.
1: Estava no Ignácia, seja lá o que isso for, mas teve antes passagens pelo Tondela, pelo Passos de Ferreira, pelo Famalicão, nas suas camadas mais, sim, jovens, de sub-23, portanto é um jogador também com alguma escola em termos da garantia que pode dar. Na verdade o Passos de Ferreira tem sido também muitos jogadores têm passado por lá e não ficam, e agora alguns vieram ter connosco, mas isso não quer dizer nada. Normalmente o Passos de Ferreira, apesar do percurso que tem tido, muito complicado desde que, e lembremos que eles estiveram na Liga dos Campeões há uns anos, e é incrível como é que agora estão tão em baixo, mas pronto, são sinais dos tempos. Mas este jogador então, disseste do lado esquerdo, será um jogador então para a extrema esquerda. Ele na verdade tanto se pode jogar do lado direito como do lado esquerdo, mas tendo um pé esquerdo, será talvez mais esse lado que ele vai então cumprir, que era uma lacuna que nós tínhamos já falado aqui, era na verdade em termos de extremos, não é? A Académica não se estava a reforçar em termos daquilo que são as

0: alas do campo, não é? Vieram vários jogadores para o centro, mas para as alas não estavam a chegar, e agora então já temos aqui então este jogador, este Afonso Rodrigues, que esperamos, como é evidente, tenha muito sucesso, como todos os outros, porque entretanto também tínhamos o tal Ilis, eu tenho depois de ver como é que existe em francês, será Ilis Farro, ou Farré, ou Forré, não sei, mas o jogador em si que marcou então o único golo até agora, que marcou o golo ao Marítimo, o Afonso Rodrigues para o lado esquerdo, e do lado direito, não sei se o Alion Mané também era um pouco para o lado esquerdo, não era? Um pouco
1: sim, assim, acredito que seja cada um para um lado, apesar de depois da época começar. Claramente podem ir trocando, como vimos, por exemplo, o Cascavel, que jogava à direita e à esquerda, apesar de render mais num lado do que no outro. Ainda em relação ao Afonso Rodrigues, é um extremo que vem da Albânia, vem do campeão albanês, ou seja, é um bocadinho estranho, porque ele veio de uma equipa que teve acesso agora às fases de qualificação da Liga dos Campeões e vem para jogar para uma segunda liga portuguesa. Não sei se teve algum fator querer vir para voltar a vir para o seu país, para perto da família.
0: Exatamente.
1: Ou se foi simplesmente dispensado, ele que fez 14 jogos, desses 14 apenas 6 a titular, e marcou um golo, não fez nenhuma assistência.
0: É um bocado complicado ser imigrante em qualquer atividade, é complicado ser imigrante no futebol, e na Albânia também não deve ser propriamente uma coisa muito agradável. E lembremos, por exemplo, o que nos disse aqui, mesmo até já na RUC, o nosso capitão, que não foi fácil estar fora da família, fora de tudo, mesmo que depois pudesses ter, e às vezes isso também não acontece, uma vantagem económica, mas às vezes até é o contrário. A vantagem económica depois não aparece porque não são pagos, não estou a dizer que é este o caso, como é evidente, mas as pessoas depois começam a olhar para este cantinho à beira-mar plantado e acabam por ter saudades de tudo e mais alguma coisa. E acabam por aceitar propostas um pouco inferiores em termos económicos, mas que em termos de carreira e em termos de vida geral são claramente mais apetecíveis, e acredito que tenha sido isso que motivou então a vinda do Afonso Rodrigues. Ele que no fundo também ainda não teve nenhum clube com a dimensão da Académica em termos daquilo que é um mostruário, não é?
1: Sim, portanto... mas de referir também que na Albânia ele não teve um ano, teve apenas 6 meses, ele chegou lá em janeiro, e antes disso jogou a primeira liga no Tondela. Portanto, é um jogador que vem num campeão de um país em que não, se calhar o futebol não é tão convincente como é noutros, mas que fez meia época no Tondela na primeira liga, e que aqui pelos jogos que fez, ainda fez jogos contra algumas equipas topos, chegou a jogar de início contra o Benfica a contar para a Taça da Liga, ainda jogou contra o Braga e contra o Famalicão. Portanto, é um jogador que, apesar de não ter tido grandes números na época passada, penso que pode facilmente encaixar bem nesta segunda liga, e acredito que tem potencial, se calhar, para ser uma mais-valia para esta equipa da Académica, até porque, como tu disseste, estamos a precisar de extremos. Acredito que ainda vai vir mais um. Já tinha vindo antes o Martim Tavares, que eu até conversei com alguns amigos, que ele supostamente vem para fazer o papel de ponta de lança, mas que tem aquele perfil de extremo que António Barbosa gosta muito, que é um avançado com grande capacidade física, alto, que pode ali encostar um pouco à linha, como vimos até o Camilo Triana fazer a posição, e o Nuno Barbosa, que pronto, não tinha um grande jeito para extremo, mas que tinha muita capacidade física, que acho que António Barbosa tem uma panca por esse tipo de jogadores, que tanto podem fazer o papel de 9 como de extremo.
0: Sim, o Cuba era um jogador um bocadinho diferente nesse aspecto, de potencial físico não é propriamente, mas acabava por fazer, dava muita luta aos centrais, mas talvez jogasse melhor também com outro lado, mas vamos ver se ainda virá então outro tipo de jogador, porque o campeonato entretanto está lançado em termos daquilo que são as duas primeiras jornadas, pelo menos em termos horários, e gostava de obter aqui a tua opinião sobre esta história. Já era uma coisa um pouco antevisão, já era feita em relação a isto que ia acontecer. Eu disse em vários relatos na Liga 3 que era um bocado uma heresia o que eu ia dizer a seguir, e que vou também dizer agora, mas que às vezes estávamos muito bem na Liga 3 precisamente porque os jogos eram sempre a horas decentes, e nos sítios onde jogávamos e chegávamos éramos sempre ultra bem recebidos. Eu não me lembro na Liga 3, sinceramente, quer a Rádio Universidade, quer a própria equipa, ter sido mal recebida em lado algum. Não estou a dizer que vai acontecer isso agora na Liga 2, mas uma coisa que está já a acontecer, por aquilo pelo menos que há amostra, são os horários um bocadinho estapafúrdios, principalmente o facto de não jogar às 11 horas, porque a Académica vai começar no dia 8 em Chaves às 11 horas, já jogámos outras vezes às 11 horas, mas não propriamente em Chaves. Isto delimita claramente aquilo que tinha sido um dos, digamos, pontos fortes da Académica o ano passado, que era os adeptos a seguirem para todo lado. Acredito que aqui vão seguir, mas às 11 horas em Chaves é um bocadinho agreste, não é?
1: Sim, é um pouco chato. O primeiro jogo da Académica de volta às competições profissionais ser sábado às 11 da manhã. Ainda por cima, claramente estarão muitos adeptos de férias que não poderão acompanhar a equipa, mas se calhar mesmo que pudessem ia ser um pouco complicado ter de sair de Coimbra relativamente cedo. Não é nada agradável.
0: E desmotiva, lá está. As pessoas depois, mesmo que queiram ir, há sempre um pessoal que depois fica desmotivado e acaba por não fazer. Pois, se nós olharmos até para o resto das equipas, há aqui horários engraçadíssimos. Portanto, 14 horas, o Penafiel Portimonense. Às 2 da tarde começaram um jogo. É uma coisa que tem mesmo a ver com o encaixe da televisão e não propriamente. Bem, não nos podemos queixar, porque o dinheiro que vem, não é? É bem-vindo e depois não podemos também.
1: Sim, mas até poderia. Porque talvez esse jogo às 14, não sei se tiver um dia de muito calor. Também poderá...
0: Este também nosso, às 11, exatamente. Vai ser terrível. Traz os montes.
1: Até tem jogo Lusitânia Porto B, que começa ao meio-dia.
0: Tenho aqui que é às 18. Não sei se, de qualquer maneira, aqui no site propriamente da Liga, está, que esse até jogam uma coisa que é diferente, que é fora do fim de semana. Portanto, vão jogar no dia 10 do 8, que é uma segunda-feira, às 18 horas. Portanto,
1: sim, é isso.
0: Uma coisa perfeitamente. É um horário que não terá muito interesse. Mas, por exemplo, também se formos a ver bem, não é só o Penafiel que joga às 2 da tarde. No dia a seguir também o Vizela recebe a União de Leiria às 2 da tarde. Dá-me a ideia que a Liga 2 para a Sport TV está um bocadinho a meter-se naqueles bocadinhos que é preciso preencher em relação aos da Liga 1, e se eles tiverem depois outro tipo de campeonatos também que tenham que pôr, acaba por ser complicado. Portanto, aquela coisa do Canal 11, que tinha uma série de coisas para dar, que às vezes dividiu o ecrã em 3 ou 4, que era uma coisa absolutamente irritante. Agora na Sport TV pelo menos há vários canais, e portanto se der num canal não estará a dar no outro, não precisamos dividir dessa forma. Agora é um pouco complicado, é precisamente o horário em si, porque depois na semana a seguir, na segunda jornada, a Académica recebe o Feirense numa sexta-feira às 6 da tarde. 6 da tarde já é um bocadinho um horário porreiro, mas uma sexta-feira, não sei, até também quem quiser depois ir passar o fim de semana fora pode primeiro ver o jogo e depois, eu até estou a ser sincero, a mim deu-me algum jeito, porque eu vou de férias nesse domingo e portanto se o jogo fosse domingo eu não veria o jogo. Mas pronto, se fosse sábado dava mais jeito, sexta é sempre...
1: Sim, mas acaba por ser se calhar um bocadinho ingrato para quem vem principalmente de Santa Maria da Feira, com o trabalho e com vários compromissos, ter de sair 2 horas antes, digamos, mais ou menos, às 4 da tarde, é um bocadinho complicado gerir essa situação, mas sim, quem manda é a Sport TV e acabou.
0: Eles pagam e parece que não é assim tão pouco, não é? Portanto, se nós queremos os direitos televisivos, mas sempre que eu puder haver aqui um certo cuidado de que se olhar também para o adepto, era interessante. Eu pelo menos, qualquer horário que seja, mas pelo menos seja ao fim de semana, acho que já é um grande passo. Mas pelo que eu estou a ver aqui, haverá muitas vezes jogos à sexta e à segunda, e a Académica vai calhar em alguns desses.
1: Sim, eu penso que é, entre aspas, obrigatório haver um jogo à sexta e um jogo à segunda, até porque costuma haver isso na Primeira Liga, tanto com os clubes que jogam, por exemplo, Liga Europa à quinta-feira, que costumam jogar à segunda, ou os que vão jogar a Liga dos Campeões à terça jogam à sexta, e depois enfia-se ali um jogo de Liga 2 apenas para completar ali a grelha da Sport TV. Portanto,
0: isso também, para quem nos está a ouvir, não será novidade, mas é algo que nós teremos que dar algum ênfase, seja que for. Qual a hora que seja o jogo, a RUC estará lá. E este ano temos uma coisa diferente, é que o Canal 11 era algo que era em aberto, portanto toda a gente poderia
1: pôr
0: o Canal
1: acesso.
0: 11 e ter. Neste momento, quem não tenha Sport TV não poderá ver os jogos da Académica, portanto, mas poderá ouvi-los. poderá ouvi-los através da RUC. Nós mantemos a firme disposição de há muitos anos a esta parte, tem vindo a ser seguida de não de seguir os Jogos da Académica. Chegamos a estar nos Açores, chegamos a estar em sítios bastante longe da, digamos, e da dificuldade que era para lá chegar. Eu fiz um jogo nos Açores em que tive que ir um dia antes e só vi no dia depois e andei ali pelos Açores sozinho, mas pronto, foi interessante isso mesmo. Dessas situações insulares, a que me foi mais esquisita foi uma vez que íamos jogar com o Nacional. Eu ia fazer o relato ao Nacional, isto já foi há uns anos, ainda na altura tínhamos um tipo de transmissão que era através de linhas redis, tudo bem, essa parte correu bem porque o estádio do Nacional tinha as linhas necessárias para que o relato se fizesse, mas estava quase a acabar o jogo e recebo uma mensagem no telemóvel a dizer que o meu voo tinha sido cancelado. Ora, o que estava previsto era, chegámos muito em cima da hora, neste caso foi só eu, portanto foi só uma pessoa, cheguei muito em cima da hora ao estádio, quase uma hora antes, portanto foi chegar do aeroporto, metendo um táxi lá para cima. E depois a ideia de fazer o contrário, que era rapidamente sair do estádio, voltar ao aeroporto e apanhar um avião. Portanto, eram tudo, estaria muito pouco tempo no território, digamos. De repente, dizem-me, eu só levava o material de estúdio, para a transmissão, não levava roupa nenhuma, não levava nada para mim. E de repente mandam-me uma mensagem, imagino que isto acho que era num sábado, a dizer que o meu voo em princípio seria na segunda ou na terça-feira. E eu assim, caramba, então agora como é que eu vou estar aqui três dias sem roupa, sem isto, sem aquilo? Depois, por acaso, a viagem no Lugares de Sonho, o Rui Mário conseguiu antecipar isso, creio que para só fiquei lá um dia. Mas também tive que ir assim comprar umas coisas para lavar os dentes e uma roupa. Aliás, foi remédio santo, nunca mais, que sempre que há um voo para estas coisas, acabo sempre por levar uma muda de roupa, porque pronto, se não for preciso, não é preciso, se for preciso, já lá está. Mas pronto, são estas histórias engraçadas, mas que só acontecem precisamente porque nós queremos ir a todas e queremos levar os sons daquilo que está acontecendo no jogo a todos os ouvintes, adeptos da Académica, simpatizantes por esse país fora e por esse mundo fora. E este ano continuaremos a fazê-lo, é um compromisso que está desde já aceite e perfeitamente vincado, com a necessidade de muita gente, de pessoas, pronto, que não têm a Sport TV e acredito que ainda seja bastante, e que terão alguma dificuldade em ver os jogos, mas nós prometemos relatar um bocadinho mais e talvez fazer a vontade às pessoas que querem que nós digamos mais coisas sobre o jogo, precisamente porque nos estão a ouvir, e sem trair também aquilo que é o espírito dos relatos RUC, podermos ir dizendo o que é que se passa lá no relvado, espero eu, porque normalmente nós, quando as coisas estão a decorrer, e tu já fizeste vários relatos, sabes que é assim, portanto, quando está a coisa a puxar por nós, vamos relatando, mas é daqueles jogos em que, oh meu Deus, se não fosse a Académica que está a jogar, eu já tinha adormecido, acabamos por começar a falar de outras coisas, porque do futebol não vale a pena. Espero que não seja isso exatamente, porque assim será mais fácil falar disto mesmo. Portanto, estamos ansiosos, já são muitos dias sem futebol a sério. Eu não sei, mas eu estranho a Académica não ter aqui nenhum jogo previsto para jogar em casa, numa apresentação.
1: Sim, não sei, porque a Académica até costuma, não sei, pelo menos no ano passado fez aquele jogo de, digamos, sim, da apresentação aos adeptos, que até acho que foi com o Maria Alves.
0: Sim,
1: não foi em casa, mas foi ao redor de Coimbra.
0: Foi em Febres e ganhamos 5-0 e depois perdemos 1-0 no jogo a sério. Mas havia outras vezes em que era uma taça qualquer da Associação de Futebol de Coimbra. Houve um ano em que até era para ser com a União e tinha a ver com um dos patrocinadores da Académica, mas depois, como nos calhou a União para a taça, isso não avançou. Mas era todo o interesse quanto a mim.
1: Sim, nem chegámos a falar aqui. Eu acho que já tinha referido num dos episódios anteriores aqui do Prognósticos, mas também a Académica já tem um amigável pronto a jogar, que é contra o Caldas, que é o jogo de apresentação do Caldas. Ou seja, também é mais um jogo fora de casa, e acho que penso que é dia 1 de agosto ou 2,
0: mas
1: se não me engano.
0: Um jogo de apresentação já é diferente, porque pronto, terá público de certeza e terá acesso. E sim, as Caldas é um sítio também, olha, destas coisas todas nós tivemos, foi das cidades que deu algum gozo de visitar, porque
1: sim,
0: o estádio
1: das bifanas e do Rogerinho que lá passava.
0: Porque aquilo é o verdadeiro futebol, como diziam no Canal 11, mas é verdade, porque o estádio está no meio da cidade, as pessoas deslocam-se para lá em família, vão todos, é interessante por isso mesmo. Há um grande ambiente à volta, há as tais bifanas do que tu falavas. e finos, etc. Portanto, as pessoas estão ali a comer antes e depois do jogo, porque lá está o horário e depois permitia.
1: Sim, e este jogo assim, será dia 1 de agosto às 5 da tarde.
0: Pronto, estás a ver. Portanto, uma pessoa pode, no dia 1 de agosto, se quiser então, entrar logo uma semana antes de irmos a Chaves e ir ver o que é que a Académica poderá fazer nas Caldas, e com 5 da tarde dá para ir almoçar a um dos bons restaurantes que há ali na zona, depois ir para o jogo e no fim, antes de ir embora, comer umas bifanazitas na parte da parte central, da bancada central do Caldas, porque são muito agradáveis. E lá está, nessa altura então, que estará de certeza calor, aquelas árvores todas à volta do estádio dão um ambiente interessante, para além daquilo que é o próprio jogo. Mas é o que dizes, é nas Caldas, e as Caldas ainda são alguns quilómetros até lá. Eu espero que a Académica ainda tenha alguma hipótese de fazer não só a apresentação, porque se fala aí já de várias datas para coisas que podem acontecer.
1: Sim, mas até porque depois de dia 1, eu não sei até que ponto é que há muito mais tempo para estar a cansar os jogadores.
0: Exato.
1: Porque o primeiro jogo é dia 8, ou seja, se tu fazes um jogo a seguir a dia 1, tens que ter, diria, no mínimo 2 dias de Sim. descanso, ou seja, jogavas dia 3, dia 4 e ficavas apenas com, diria, 3 dias, porque com certeza os jogadores também irão passar a noite em Chaves no dia antes, ou seja,
0: sim.
1: dia 7 também está fora de questão.

0: em Coimbra, no dia 1, portanto, o estádio estará um bocadinho, em princípio, tomado pela Federação, pela Liga, para fazer, não sei se é a Liga, se é a Federação, portanto, seja quem for, portanto, é uma supertaça que será, em princípio, como é com o vencedor da taça e do campeonato, provavelmente será a Federação a tomar as rédeas da sua organização.
1: Sim, portanto, acredito que
0: estará
1: acredito,
0: com o estádio reservado, entre aspas, pelo menos até ao dia a seguir, portanto, até ao dia 2, e é a tal altura, então, em que tu disseste, e bem, que não valia a pena estar depois a pensar fazer jogos. No entanto, há outro, não importa nada de fazer no estádio Sérgio Conceição, um jogo para apresentação, pelo menos para uma pessoa ver lá se são coxos ou não são coxos, se correm muito ou não correm, se saltam, se param a bola com a canela, ou se têm algum jeitinho, acaba por ser sempre mais interessante do que irmos a chegar a Chaves e praticamente nem sabemos quem é o gajo que está a correr se não ouvirmos o número da camisola.
1: Sim, apenas pelos posts do Instagram e do Facebook é um pouco difícil as pessoas perceberem quem é o jogador, porque para começar a maior parte das pessoas nunca ouviram falar desse jogador. Até diria que se calhar é difícil arranjar vídeos desse jogador a jogar, portanto acho que sim, quer dizer, a Académica também costumava fazer apresentação, tanto fez na Praxis como fez no Jardim da Sereia.
0: Eu acredito que essa vá acontecer.
1: Agora, eu diria que os adeptos querem é ver o jogador a jogar.
0: A jogar, não é? Não
1: que
0: a desfilar,
1: isso é o que interessa.
0: Não a desfilar, não é? Portanto, é mais a jogar. Mas isso está um bocadinho tremido, na verdade. E mesmo para os próprios jogadores. Portanto, estamos a falar de jogadores que vieram de vários lados. Alguns não fazem a mínima ideia do que é o Académica, como alguns diziam, tanto do que é a Académica. Não conhecem a cidade, não conhecem o estádio, não conhecem os adeptos. E até para eles era propriamente um treino extra de ter essa possibilidade de jogar no sítio onde jogará mais vezes ou perante o público que muitas vezes o acompanhará. Portanto, praticamente depois, em Chaves, poderá ser novidade em tudo, não é? É uma novidade de jogar na Académica, de ver adeptos lá na bancada, mas são na bancada, em princípio, atrás da baliza, que é outra coisa que agora vamos ter, provavelmente, outra vez que sofrer. Eu sempre fui um bocadinho contra estádios tão quase completamente vazios e de repente metem os adeptos da equipa visitante num cubículo, sei lá onde.
1: O mais longe possível.
0: Eu lembro-me de estar na Amadora, por exemplo, e estávamos a relatar, e eu e o Elísio estávamos no centro, porque era onde estavam as cabines de imprensa. Não estava ninguém naquela bancada, não estava ninguém na bancada por cima de nós. Não estava, tanto estava a claque do Estádio Amador atrás de uma das balizas, estava do outro lado a central coberta, ou a central, pelo menos a parte mais central do Estádio Amador, e os adeptos da Académica estavam num cantinho em projeção da bandeirola de canto, muito mal situados. E eu disse: caramba, está um estádio que tem tanto espaço no fundo livre, porque é que põe as pessoas ali no sítio? Não há necessidade nenhuma disso acontecer. Há uns anos também em Leiria, e Leiria era um estádio conhecido porque estava sempre vazio, não é? Portanto, aquilo praticamente, quando íamos lá jogar, eram sempre mais adeptos da Académica do que do próprio União de Leiria, e tivemos uma pega com o responsável pela segurança do recinto, creio eu, porque eles tinham delimitado uma determinada zona para os adeptos da Académica, e então estava o estádio todo e a bancada toda vazia para trás de nós, e eles meteram-nos tão perto do relvado que chovia lá. Portanto, estava a chover e era o único sítio que chovia onde estavam os adeptos da Académica. Nós só podíamos ir um bocadinho para cima, não era nada de especial. E eles não deixavam, e foram chamar a polícia. Foi engraçada essa história, porque foram chamar a polícia, convencidos que a polícia nos ia impedir de subir. Foi o contrário. A polícia olhou para ele e disse: as pessoas têm toda a razão, portanto, faz favor, os senhores, com isso nós fazemos aqui, então ficamos aqui, para não haver depois possibilidade de passar para outros lados, mas as pessoas saem da chuva, como é evidente. O indivíduo lá da segurança não ficou muito contente, porque fez figura de parvo, que foi a atitude que ele teve, foi mesmo de parvo. E lá subimos uns 4 ou 5 graus e ficámos, pelo menos não à chuva. Portanto, esta ideia de estádios que estão com tanto espaço, pessoas que se deslocam de longe para ir ver, e depois serem quase metidos ali num gueto, atrás da baliza.
1: Até se calhar num sítio em que se calhar na televisão vê-se melhor.
0: Sim, sim.
1: Portanto, é um pouco...
0: É verdade que em Coimbra também se põe as pessoas atrás da baliza, mas não comparemos o que é o peão, ou neste caso a superior norte do estádio Cidade de Coimbra, com o que é noutros lados, não é? Portanto, não sei. Se bem que este ano também é uma das coisas que podemos aqui falar, voltaram algumas alterações para os sócios, não é? Porque os sócios nestes últimos anos tinham direito com o seu cartão de sócio ao acesso aos jogos todos, não é? E agora voltou aquele esquema do cartão da época, não é? Que tens que ter um cartão, além da cota de sócio, um cartão anual para poderes aceder ao próprio estádio. E do que eu me lembro de antes, era sócio de uma determinada bancada, portanto havia quem fosse sócio da bancada do lado da igreja, da parte de baixo e de cima, havia outros do outro lado que eram da parte de baixo,

0: outros da parte de cima. Eu, por acaso, de todos os sítios onde vi no estádio Cidade de Coimbra, gosto mais do lado do Girassol 1, e a bancada de cima também tinha um certo encanto, porque via-se muito bem o jogo e não estava assim tão longe como se acontece na bancada do lado de cá, onde estava, por exemplo, a bancada de imprensa, porque com a pista de tartan e depois mais a parte do salto em comprimento fica sempre muito, muito longe. Quem está em baixo tem os bancos à frente, acaba por não ver uma parte do jogo. Portanto, a outra bancada era muito interessante em termos de visibilidade, e não sei como é que será este ano, se irão abrir essa bancada na parte de cima, mas a partir do momento em que a logística é diferente, porque vais ter que ter um cartão de época para ter acesso aos jogos, portanto, compreensão. O cartão creio que não tem um valor muito elevado, não sei se
1: por acaso não tenho ideia.
0: Não reparei bem, ainda não estava completamente decidido qual era, que foi falado, creio que na Assembleia Geral, na última, mas é um montante, imaginemos 20 euros, ou uma coisa assim, ou até menos, para o ano todo. Depois há aqueles ajustes em função da idade e da condição de estudante ou não estudante do próprio associado, mas também não me parece que seja uma coisa demasiado onerosa, não é? Mas lá está, estamos numa liga mais profissional, as despesas serão com certeza bem maiores do que aquelas que eram até aqui. Temos a receita então praticamente que sobe da parte de televisão, e é importante aquilo que a televisão reparte pelos clubes, e depois o resto terá que ser através de sponsors, etc., porque as despesas serão com certeza muitas. Ainda estamos aqui na expectativa de ver o que é que dá a insolvência, né? Porque também vai ser muito importante para todo o desenrolar da época a sua decisão, e esperemos que, uma vez que a Académica tenha feito tanta força para que assim seja, que seja precisamente aprovado esse processo de insolvência, para podermos saber com o que é que contamos e o que é que podemos dar aos outros em termos daquilo que eles possam procurar ao patrocinar a Académica. Mas pronto, estamos na verdade cada vez mais sedentes de jogos. Tivemos agora aqui este Mundial, mas sinceramente não sei qual foi a tua opinião, mas eu acabei por não ter grande interesse nos próprios jogos, para já pela hora que davam, porque uma pessoa ficar acordada às 2 horas para ver.
1: Sim, estes últimos já foram horas um bocadinho mais decentes, mas sim, houve aqueles jogos às 2, 3, 4 da manhã.
0: Estás a ver duas equipas que se recusam
1: a jogar a futebol.
0: Nesta vez também tivemos uma final em que uma das equipas
1: recusou-se a jogar futebol também.
0: Acabou por jogar outra coisa qualquer, porque só mandaram um remate, já não sei, foi uma coisa que me surpreendeu por acaso na Argentina, porque têm muitos defeitos, mas pelo menos jogar à bola normalmente sabem, e portanto foi um bocado esquisito aquela, não acredito em si, tudo capacidade por parte da Espanha de anular a equipa argentina. Acho que a equipa argentina anulou-se, digamos, não querendo minimamente arriscar, e depois portaram-se muito mal. Já não via aquele espetáculos de final de jogo. Aliás, mesmo durante o jogo, nós estivéssemos a relatar aqui.
1: Sim, ainda houve ali alguns jogadores que se esticaram um bocadinho.
0: Nós teríamos pugnado por.
1: E o árbitro ainda aguentou o cartão vermelho até ao finalzinho.
0: Sim. Acabou por dar ia dando amarelos, mas é engraçado, não tem piada nenhuma. Mas nestas equipas fazem a falta é evidentíssima, jogam duro de propósito, não é? Estão sempre naquela de picar o adversário, de picar o árbitro, e é um bocado difícil de gerir. Eu acho que o árbitro era esloveno, ou,
1: sim, era sim, dessas por aí, sim, exatamente.
0: Portanto, não devia estar nada habituado a ter aquele tipo de realidade. E os argentinos jogaram muito físico, e eu vi lá um ou dois ali no meio campo, caramba, a jogada em que o Enzo é expulso, ele vira completamente o adversário, para quem já tinha um amarelo, e depois ainda olham de uma forma cândida para o árbitro a dizer porque é que me estás a expulsar. Agora, depois de acabar o jogo, e se nós estivéssemos naquela bancada de imprensa, de certeza que tínhamos comentado muito isso, acabar o jogo e andar a ver aqueles espetáculos tristes de agressões a jogadores espanhóis, e depois, quando estás a receber um prémio, não tens que bater palmas nem ficar contente, mas uma equipa inteira, equipa técnica, equipa de jogadores, estar virado de costas para o, neste caso virado ao contrário, portanto de costas para quem está a receber o prémio, eu acho uma coisa perfeitamente indescritível e que merecia alguma ação por parte da FIFA. Se bem que a FIFA, com aquele presidente e o jogo, não sei se tu reparaste, mas o jogo ainda não estava para acabar, e já ia em 2 horas e 20, assim uma coisa, aquele intervalo nunca mais acabava.
1: Sim, o intervalo foi essencialmente 25 minutos.
0: Epá, é uma coisa perfeitamente incrível. Eu acho que isso prejudica, sinceramente. Bem, tu jogas a bola e saberás isso, mas eu acho que as equipas,
1: os jogadores mais velhos, que custam um bocadinho mais a ativar novamente, e que têm mais desgaste, É algo que não faz parte do futebol.
0: É.
1: Foi tudo, este Mundial nos Estados Unidos foi tudo um bocadinho estranho.
0: Para o showbiz, mas não para...
1: Quiseram, entre aspas, enfiar ali as manhas deles, do futebol americano, de tornar aquilo num espetáculo, em vez de ser num jogo de futebol que era o que todas as pessoas queriam ver. É que já foi complicado termos de ver um 0-0 durante 120 minutos e apenas uma equipa a jogar, até porque a Argentina acabou os 120 sem um remate à baliza, como ter de esperar 25 a 30 minutos para que o jogo voltasse a começar.
0: Exatamente. E para estar a ver, epá, tudo bem, ali eram grandes nomes, mas eu não sou grande fã do Super Bowl, por exemplo, acho que é um jogo um bocado esquisito, está tantas vezes parado, fazem uma jogada e depois estão 5 minutos a combinar a próxima, que aquilo faz um bocado de confusão, não gosto particularmente, e de repente vêm estas coisas, estas americanices para o futebol mundial, que espero eu que não façam escola, esta da hidratação é um perfeito disparate.
1: Sim, isso tantos jogadores como os treinadores já disseram que o que faz sentido é fazer pausa quando estão 35, 40 graus.
0: Claro.
1: Agora, fazer uma pausa quando estão se calhar 25 ou 20, em que até os jogadores dizem que perdem ritmo, pois o jogo, vimos perfeitamente se analisarmos que todos os jogos depois da pausa de hidratação perdem ritmo, perdem, entre aspas, qualidade, porque os treinadores ajustam sempre ali aquela pecinha que se calhar os adversários já estavam ali a ver que dava para entrar por ali. E fica um jogo sempre muito preso, é como se fosse uma pausa técnica do futsal.
0: Eu também não acredito que faça grande sentido.
1: Estamos a ver isso também na pré-época. Benfica, Porto e Sporting, todos a jogarem e a adotarem essas técnicas. Digo isto porque são os jogos mais fáceis de acompanhar. Que até hoje o Sporting acho que está a jogar ou já jogou, estava a dar na TVI, e fazem todos essa pausa para a hidratação, mas é algo que pelo menos nesta época, e cá na Europa principalmente, não se vai continuar com isso.
0: Agora nós já temos aqui as lutas que temos na rádio, às vezes para meter tirar duas horas ao Ávila, e de repente
1: ainda tínhamos que pedir mais um bocadinho,
0: mais uma hora, 3 horas, não é? Portanto acabámos por estragar mais um programa aqui ao pessoal, não era o problema, não era propriamente esse, mas é tempo demais, eu também acho tempo demais, e o intervalo sendo também grande demais, pode prejudicar os próprios jogadores e o ritmo do próprio jogo. Acaba por não ser um jogo com coisas à volta, são coisas à volta com um jogo no meio, e isso é um bocado esquisito. Mas acabamos, pronto, por ver a Madonna com o Ronaldinho e com o Ronaldo, fenómeno, não é? Ali de fato treino e gordinhos.
1: Sim, talvez seja isso de que nos vamos lembrar mais desta final, porque não aconteceu muito mais de relevante. Quer dizer, em 2022 e em 2018 tivemos duas finais, cada uma com 6 golos.
0: Sim, aqui...
1: E até este jogo de terceiro e quarto, com 10 golos.
0: Aquilo parecia os solteiros e casados. Na primeira parte, a França nem sequer lá estava. Eu acho que o Deschamps estava sentado e devia estar a pensar: mas esta gente nem corre, não vai à bola, não corta. Foi mal demais, e a Inglaterra jogou e até podia ter metido mais. Depois também me surpreendeu a reação francesa.
1: Sim, até porque a Inglaterra
0: retomar,
1: depois aí adormeceu um
0: também
1: bocadinho.
0: Também foram eles a adormecer. Eu acho que é um jogo que sinceramente não faz muito sentido.
1: Jogo em que acho que os jogadores não vão para lá com aquela garra, com aquela cabecinha no sítio de que é obrigatório ganhar aquilo, porque muitos deles só querem ir de férias, só querem voltar para casa.
0: Sim, já estão no final da época, estão há montes de tempo.
1: Depois de perderes uma meia final que te dá acesso à final e teres que jogar outro jogo ainda, tu já vais com a cabeça muito...
0: Só tem uma vantagem, que é poderes pôr uma equipa de jogadores que tiveram todo aquele tempo em estágio e não jogaram, e podem pelo menos ter uma participação no Mundial. Mas o jogo em si, terceiro e quarto classificado, não me parece que motive ninguém, só mesmo as pessoas que são, como nós já tivemos. Portugal também já fez um jogo de terceiro e quarto, e em campeonatos em que nós estávamos a ver porque era Portugal, porque senão não teria esse interesse. Também acho melhor, assim como acontece, por exemplo, no Europeu, quem vai à final vai, quem não vai, vai para casa, e não fica ali quase a ter que cumprir calendário. Portanto, tudo isto espero que não passe para o futebol nacional. Portanto, eu acho que esta parte da hidratação não tem muita lógica, então dos intervalos grandes, isso para meter um... É que depois eu estou a imaginar em Portugal o que é que vão fazer, não é? Tem lá um gajo pimba a fazer um coisa e umas odalascas a dançar, não é? E uma pessoa acaba por ainda ficar pior do que se tiver a ouvir aquela música naquelas colunas que na terceira liga.
1: Muitas delas aí, nas melhores condições.
0: Nas melhores condições, tínhamos a mesma à frente, que aquilo até nos feria os ouvidos. Pronto, acredito que tenhamos agora também melhores estádios este ano e que isso não aconteça. Entretanto, para a semana, como disse, o prognóstico contará contará com a presença do treinador António Barbosa, aí sim teremos muito para perguntar, ele terá muito a dizer e normalmente ele diz, porque é uma pessoa muito sincera naquilo que defende, mas o prognóstico esse por hoje fica por aqui. Obrigado, João, por ter estado aqui connosco, a podermos fazer esta, digamos, esta emissão, e esperar então por essa próxima semana, onde já haverá mais jogos, por um lado, em termos daquilo que poderá ser para analisar. Espero eu que também haja mais gente que tenha chegado para reforçar a equipa, possamos analisar.
1: Vamos ver, que até porque há muitas posições mesmo que ainda têm apenas um jogador, portanto, certamente mais alguém virá e para a semana teremos mais novidades também em relação acerca da equipa.
0: Muito bem, então continuem em RUC.pt ou em 107.9 FM. Uma boa noite.
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10: Boa noite, bem-vindos a mais um episódio de Masterchef Cantinas. 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
11: Luís, chega-te à frente. O que é que tens preparado para nós hoje?
12: Boa noite, chefe. O meu prato é lombo de vitela em agridoce com um toque de maçã e pimentos braseados.
11: Luís, com este prato podes dedicar-te à bricolagem, porque a comida que tu serviste aqui hoje serve para assentar tijolo. Eu não dava isto ao meu cão. Próximo.
13: Boa noite, chefe. O meu prato é arroz de ontem com frangos de fado segunda-feira em fricassé, um bocado mais de arroz que sobrou do outro dia, acompanhado por uma redução de feijoada de terça-feira.
14: Epá, muito bom. Uau. 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
15: Incrível. Uau.
14: 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Que grande prato. Muito bom. Tira a sangue da tua fila. Muito bom.
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Bem-vindos já ao Solares de hoje, dia 20 de julho, com locução e realização de Rita Semedo. Até às 11 da noite seremos acompanhados pelas guitarras distorcidas e sussurros etéreos do Shoegaze. Iniciamos esta viagem sonora com Always April, uma das faixas mais marcantes da banda norte-americana de Dream Pop e Shoegaze, Alison Zailo. Lançada originalmente a 29 de junho de 1998, como parte do aclamado álbum de compilação High Dazzler, de 1992 a 1996, a música chegou ao público através da editora independente Burnt Air Records. Continuem desse lado, acompanhados pela Rádio Universidade de Coimbra, nos habituais 107.9 FM, online em rup.pt.

Exploramos Moon Palace, lançado originalmente a 22 de novembro de 2015, através da editora independente Boring Productions, com parte do álbum Diaries do grupo chinês de indie pop e shoegaze Chestnut Bakery.

Mantendo a temática lunar, Moonplate é uma das faixas do grupo chinês de shoegaze e dream pop Default, lançada a 16 de março de 2017, como parte do seu EP de estreia California Nebula, através da editora independente S.J. Records.

Roda de Funda, faixa Waltz Matilda, uma das composições mais emblemáticas do grupo japonês Tokyo Shoegazer, lançada a 23 de novembro de 2011, como a quinta faixa do seu álbum de estreia, Crystallize, sob a chancela da editora independente criada pela própria banda, 299 Japan Records.

escutamos Starting Over, do grupo norte-americano de rock psicadélico e shoegaze LSD and the Search for God, lançada a 16 de janeiro de 2007, através da editora independente Mind Expansion, como a quarta faixa do seu EP de estreia homónimo. Continuem desse lado em sintonia com a Rádio Universidade de Coimbra, nos habituais 107.9 FM, online em rock.pt, acompanhados pelo Solaris até às 11 da noite.

Construindo uma ponte entre o Médio Oriente e o rock alternativo ocidental, Lazim Al Shams é uma das faixas do projeto musical iraquiano de shoegaze Nabil, lançada a 27 de junho de 2023 como o single principal do seu posterior EP, Shams, através da editora independente Julia's War Records.

Lançada em formato digital a 16 de outubro de 2025 pela editora independente Wharf Cat Records, Fools é um dos lançamentos mais cativantes do lendário grupo norte-americano shoegaze Drop 19s, marcando o contínuo e aclamado regresso da banda após a sua longa pausa de carreira.

Em sequência, escutamos também uma faixa que marca o regresso triunfal de uma banda icónica no shoegaze após uma pausa de carreira de uma década. Trata-se da faixa Creation do grupo norte-americano de shoegaze e dream pop The Day Sleepers, lançada a 7 de setembro de 2018 pela editora independente My Daydream Records, como parte do álbum homónimo.

Ouvimos Taker, uma das faixas mais densas e confessionais do grupo norte-americano de indie rock e shoegaze Dive, lançada a 22 de agosto de 2019 através da editora independente Capture Tracks, como o segundo single do seu terceiro álbum, Deceiver.

Aproximamos-nos do final desta emissão com a Short History of Decay, a complexa e imersiva faixa do álbum homónimo da banda norte-americana Nothing. Foi lançada a 27 de fevereiro de 2026 e apresentada ao público através da conceituada editora independente Run for Cover Records, assim como co-escrita e produzida em parceria com Nick Bassett, da banda War.

fechamos esta emissão com Glow, do grupo belga de shoegaze e pós-rock Slow Crush, lançada como introdução ao seu álbum de estreia Aurora, a 28 de setembro de 2018, através da editora independente Holy Roar Records. Eu sou a Rita Semedo e termino assim o Solaris de hoje, que estará de volta na quarta-feira pelas 9 da noite. Continuem desse lado na Rádio Universidade de Coimbra, nos habituais 107.9 FM, online em rook.pt.

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é que se ocasiona lá, o quê? Tu pegas, estás numa discoteca ou num sítio qualquer, conheces a dama agora e sair dali mesmo naquele dia, pimba, meu.

uma mensagem para o Kuduro, se chama Kuduro, serve para toda a gente. Para mim também, que eu sou de lá embaixo dos Batiões. Meu nome é Kadavi, dúvida nenhuma.

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